0: Esta foi Sarah Vaughan e sua interpretação para Tenderly.
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Você ouviu Yves Montand, L'Argoulin du Pauvre Jean? Antes, Aracide Almeida, de Roberto Martins e Jorge Farage, Quem Mandou o Coração, e ainda Francisco Alves, de Lupicínio Rodrigues, Esses Moços, Pobres Moços.

No Rádio Saudade, destaque agora para Nelson Sargento. Nelson Sargento, nome artístico de Nelson Matos, nasceu em 25 de julho de 1924 no Rio de Janeiro, vivendo entre o bairro da Tijuca e o Morro da Mangueira. Foi um dos mais importantes letristas e cantores do carnaval e samba carioca. Com 10 anos, conheceu o samba desfilando e tocando tamborim na Escola Azul e Branco. Mas, após se mudar para o Morro da Mangueira, devido a dificuldades financeiras e sobre a influência de Alfredo Lourenço, um dos maiores compositores da Estação Primeira de Mangueira, começou a escrever enredos e sambas. Em 1949, compôs seu primeiro samba-enredo, Apologia ao Mestre. Em 1955, Nelson e Alfredo Lourenço compuseram As Quatro Estações do Ano, ou Cântico à Natureza, um dos mais belos sambas-enredos já feitos, e após ser eleito presidente da ala de compositores da Mangueira, pôde conviver com sambistas veteranos, como Carlos Cachaça, Aloísio Dias e Cartola, de quem se tornaria seu discípulo. Nelson começou a se apresentar como cantor e compositor entre 1964 e 65, assim se tornando cada vez mais conhecido no mundo do samba carioca, e seus sambas foram gravados por artistas como Paulinho da Viola e Beth Carvalho. Para esse bloco de Nelson Sargento no Rádio Saudade, destacamos Minha Vez de Sorrir, Falso Moralista e Agoniza, Mas Não Morre.

Marcel Metzler. Você, Juquinha. Agora você, Elton.

0: Você ouviu de Nelson Sargento na interpretação de Paulinho da Viola, Falso Moralista e Minha Vez de Sorrir. Na voz da Beth Carvalho, agoniza, mas não morre.
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Você ouviu The Shirelles com Baby It's You, antes Marty Robbins com The Story on My Life, e a gente também ouviu Calbi Peixoto cantando de Álvaro Carrijo, Sabrá Dios, de Luiz Demétrio, La Puerta, e de Roberto Cantoral, La Barca. No rádio Saudade, destaque agora para Lee Elgar. Nascido em 1917 em New Haven, no estado de Connecticut, nos Estados Unidos, Lee Elgar cresceu em uma família profundamente ligada à música. Sua mãe era pianista de concerto e foi nesse ambiente musical que ele desenvolveu desde cedo sua paixão pela arte dos sons. Ainda na adolescência, começou a tocar trompete e, aos 20 anos, já atuava profissionalmente. Lee Elgar tornou-se um renomado trompetista e líder de big band norte-americana. Ao lado de seu irmão Larry Elgar, saxofonista, destacou-se no cenário musical e contribuiu para manter viva a tradição das grandes orquestras e renovar a popularidade do swing na década de 1950. O swing é um estilo musical derivado do jazz, caracterizado pelo ritmo envolvente e dançante, pelos arranjos instrumentais sofisticados e pela presença marcante de instrumentos de sopro, como trompetes, trombones e saxofones. Muito popular nas décadas de 1930 e 40, o swing marcou uma época de ouro da música norte-americana, levando ao público a sonoridade vibrante das grandes orquestras. Com arranjos elegantes, ritmo contagiante e uma sonoridade refinada, Lee Elgar conquistou seu espaço entre os grandes nomes da música orquestral. A orquestra de Lee Elgar desenvolveu uma identidade musical própria, que ficou conhecida como The Elgar Sound, o som de Elgar. Em 1953, Lee Elgar lançou o álbum Sophisticated Swing, um dos trabalhos que ajudaram a consolidar essa nova identidade sonora. E é justamente essa sonoridade elegante, envolvente e cheia de balanço que vamos recordar agora, aqui no Rádio Saudade. Ouça agora September Song, Night and Day e Stella by Starlight.

0: Esta foi a orquestra de Lee Elgart com Stella by Starlight, Night and Day e September Song.
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Este foi Roberto Paiva, de Francisco da Silva Farria Júnior, o Paquito, Stanislau Silva Leal e Arthur Vilarinho, o Trem Atrasou. Antes, Quatro Ases e um Coringa, do Assis Valente, Boneca de Pano.

Rádio Saudade tem produção da Fátima Belisário. Apoio de produção Lucas Barbosa. Estúdio de gravação Silvestre Oliveira e Wagner Barros. Apresentação Marina Fontanelli. Muito obrigada pela audiência. Até o nosso próximo encontro.

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2: Horas e 59 minutos.
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Olá, estamos iniciando Os Grandes Mestres, que hoje apresenta de Ludwig van Beethoven a Sexta Sinfonia em Fá Maior, intitulada Pastoral, Opus 68. De Sergei Rachmaninoff, a Segunda Sinfonia em Mi Menor, Opus 27. Ludwig van Beethoven, compositor alemão, considerado o mais popular dos grandes mestres, é autor de uma obra tão vasta quanto significativa, que dominou o século XIX. Beethoven subverteu a ordem do classicismo e deixou aberta a porta que conduziu a música romântica ao seu apogeu. Suas 9 sinfonias estão entre as obras mais executadas e apreciadas do repertório sinfônico internacional. A Sexta Sinfonia, composta em 1808, é uma obra de grande inspiração e representa o amor ardente de Beethoven pela natureza. Segundo os biógrafos de Beethoven, em seus cadernos de notas foram encontradas verdadeiras invocações à natureza, como esta: Deus Todo-Poderoso, na floresta sinto-me feliz, feliz nos bosques onde cada árvore fala por ti. Era nos encantos da natureza que Beethoven, com sua grande alma, coração bondoso e sensível, confiava suas mágoas e desilusões. A Sexta Sinfonia é considerada um retrato musical da natureza e representa todo o sentimento de Beethoven e suas impressões recebidas durante as longas horas de convívio íntimo com os campos, os bosques, as fontes, as plantas e os pássaros, que ele já mal ouvia. A Sexta Sinfonia Pastoral foi composta em 5 movimentos. O primeiro movimento, Allegro ma non troppo, é representado pelo belo panorama onde fulgura o sol, onde o vento sussurra docemente, os pássaros gorjeiam, um regato desliza suavemente, a cascata murmura e ressoa a voz dos pássaros. O segundo movimento, cena à beira do regato, andante molto moto, é representado pelo céu, que repentinamente se embruma, os ventos sibilam, nuvens negras se amontoam,

ronca o trovão e a pouco e pouco se aproxima o temporal. O terceiro movimento, reunião alegre dos camponeses, alegro, ventos e trovão rugem com toda a veemência e em torrente desaba a chuva. O quarto movimento, tempestade, alegro. A tempestade se acalma aos poucos, dissipam-se as nuvens e clareia o céu. O quinto e último movimento, alegro, canto dos pastores, regozijo geral. Ouve-se um hino de reconhecimento, de ação de graças ao Senhor Deus depois da tormenta. De Ludwig van Beethoven, a sexta sinfonia em Fá maior, intitulada Pastoral, Opus 68, com a Orquestra de Câmara da Europa, sob a regência de Nikolaus Harnoncourt.

0: Esta foi a sexta sinfonia em Fá maior, intitulada Pastoral, Opus 68, de Ludwig van Beethoven, com a Orquestra de Câmara da Europa, sob a regência de Nikolaus Harnoncourt. 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
5: 22h50.
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Sergei Rachmaninoff, o grande último representante do romantismo tardio russo, foi um dos maiores pianistas de sua geração, regente admirado e um compositor intensamente emotivo. Sinfonista de talento, suas segunda e terceira sinfonias e seu poema A Ilha dos Mortos são consideradas obras-primas de primeiro plano. A segunda sinfonia em Mi menor, opus 27, de Rachmaninoff, estreou em São Petersburgo no dia 26 de janeiro de 1908, sob a sua própria regência. A segunda sinfonia foi composta em sua essência em 1907, quando Rachmaninoff mudou-se de Moscou para Dresden, atraído pela calma beleza da cidade alemã, sua rica tradição musical e por sua atmosfera musical conservadora. A segunda sinfonia representa um novo estágio no desenvolvimento de Rachmaninoff com relação ao lirismo, que foi sua marca registrada, maestria e sua generosa orquestração direta, mas nunca barulhenta. A segunda sinfonia foi composta em quatro movimentos: largo, allegro moderato, allegro molto, adagio e allegro vivace. O primeiro inicia-se com uma longa introdução que se desdobra calmamente, primeiro esboçado nas cordas e depois em sua forma definitiva pelos violinos, ao que toda a orquestra responde. O desenvolvimento introduz mudanças notáveis de clima com ritmos, harmonias e efeitos orquestrais, e cujo curso enérgico é interrompido bruscamente. De Sergei Rachmaninoff, o largo, allegro moderato, primeiro movimento, que compõe a segunda sinfonia em Mi menor, opus 27. A execução é da Orquestra Sinfônica de São Petersburgo, sob a regência de Yuri Temirkanov.

Este foi o Largo Allegro Moderato, o primeiro movimento, que compõe a segunda sinfonia em Mi menor, opus 27, de Sergei Rachmaninoff. A execução foi da Orquestra Sinfônica de São Petersburgo, sob a regência de Yuri Temirkanov. 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A segunda sinfonia em Mi menor, opus 27, de Sergei Rachmaninoff, encontrou seu lugar no repertório de forma triunfal. A partitura muito trabalhada é notável pela riqueza de sua textura polifônica. O segundo movimento, Allegro Molto, equilibra-se entre uma crescente vitalidade a uma série de curto arabescos de arpejos proclamado pelo piano, depois pela clarineta e oboé, que traz um toque enigmático, antes de servir de ornamento a uma bela melodia nos violinos. O terceiro movimento, Adagio, é considerado mais tipicamente rachmaninoviano da sinfonia, graças à beleza de sua cantinela. De escrita muito trabalhada, este movimento é notável pela riqueza e pela textura polifônica. Allegro vivace, movimento final. Há um tema borbulhante e alegre, uma longa frase melódica de lirismo generoso, contribui para a sensação de leveza. A obra termina com uma energia irresistível e radiosa. De Sergei Rachmaninoff, o segundo movimento, Allegro Molto, o terceiro, Adagio, e o quarto e final, Allegro Vivace, que compõe a segunda sinfonia em Mi menor, opus 27. A execução é da Orquestra Sinfônica de São Petersburgo, sob a regência de Yuri Temirkanov.

Estes foram o segundo movimento, Allegro Molto, o terceiro Adagio e o quarto e final Allegro Vivace, que compõe a segunda sinfonia em Mi menor, opus 27, de Sergei Rachmaninov. A execução foi da Orquestra Sinfônica de São Petersburgo, sob a regência de Yuri Temirkanov. A Unesp FM apresentou Os Grandes Mestres. Produção Fátima Belizar. Estúdio de gravação Paulo Sérgio Pepa de Carvalho. Apresentação Pedro Norberto. Fontes pesquisadas: As Sinfonias de Beethoven em sua significação ideal. Guia da Música Sinfônica, de François-René Transform. Obrigado pela sua audiência e companhia. E até o próximo programa.

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1: 23:59. 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

E a partir de agora você fica ligado nas histórias musicais do Estação Blues. Eu sou o Sérgio Magson e na próxima hora apresento uma seleção musical com as gerações e as vertentes do gênero. Você confere Lucky Peterson, Heather Cross, Booker T. Jones, Kristen Kingfish Ingram, Carrie Bell, Lazy Lester e muito mais. Para começar, ouça o texano T-Bone Walker. O bluesman ficou conhecido como um dos primeiros músicos a tocar guitarra elétrica e divulgar o Modern Electric Blues. Ouça T-Bone Walker com Don't Go Back to New Orleans.

Você ouviu o texano T-Bone Walker. De ascendência afro-americana e indígena, T-Bone Walker teve uma longa e frutífera carreira, compondo inúmeros clássicos. Influenciou profundamente as trajetórias de B.B. King e Jimi Hendrix. T-Bone Walker morreu em 1975, aos 64 anos de idade. No Estação Blues, ouça T-Bone Walker com o clássico Every Day I Have the Blues, de autoria de Memphis Slim.

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A seguir, mais um mestre do blues. Divirta-se com o swing de Albert King. Do cultuado disco Born Under a Bad Sign, de 1967, fique com a faixa Crosscut Saw.

Você ouviu Albert King com Crosscut Saw, canção registrada em 1967 na famosa gravadora de Memphis, Stax. Um dos músicos que estava no estúdio nesta gravação foi o cantor e multi-instrumentista Booker T. Jones. Booker T. Jones nasceu em Memphis em 1944. Começou tocando órgão em sua igreja. Aos 16 anos, já atuava em estúdios, sendo contratado como músico residente da gravadora Stax. Em 1960, com o guitarrista Steve Cropper, montou a cultuada banda instrumental Booker T. and the MGs. A partir dos anos 1970, Booker T. Jones, em carreira solo, lançou 9 discos. Ainda na ativa, acabou de lançar a sua biografia, intitulada Time Starts. Está com 81 anos de idade. Fique com uma gravação de 2019. No CD Note by Note, Booker T. Jones interpreta um clássico de Albert King, a música Born Under a Bad Sign.

Na Unesp FM, momento para ouvir o bluesman Lazy Lester. Natural da Louisiana, Lester foi um compositor, gaitista, guitarrista e cantor que ficou conhecido na região do Delta do Mississippi. Começou na década de 1950 e construiu uma carreira discreta, embora tenha tocado e gravado com inúmeros nomes do gênero. Em 2015, foi resgatado pelo documentário I'm the Blues. Morreu em 2018, aos 85 anos de idade. Ouça Lazy Lester com I'm Your Breedmaker, Baby.

Eu sou o Sérgio Magson e você está ouvindo Estação Blues. É muito bom ficar na sua companhia. Agora ouça a baixista e cantora Heather Cross. A blueswoman do Mississippi já abriu shows de B.B. King e Robert Plant. Do disco de estreia de 2015, Heather Cross canta My Man Called Me.

0: No Estação Blues, mais uma representante feminina da cena do blues.
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0: Confira a música de Angelique Francis. Nascida e criada em Ottawa, no Canadá, Angelique é uma musicista com talento nato que, ainda jovem, ganhou destaque como prodígio do piano e do canto. Ela subiu ao palco pela primeira vez aos 7 anos. Aos 13 anos, já dominava outros instrumentos como violão, contrabaixo acústico, guitarra e baixo elétrico. Aos 14, apresentava-se em festivais de música por toda a América do Norte, abrindo shows para diversos artistas, como Betty Hart e Shemekia Copeland. Em 2018, lançou o disco de estreia. Em 2025, cravou o terceiro trabalho. Deste disco, intitulado Not Defeat, fique com Angelique Francis e a faixa Escape. A guitarra é de Christone Kingfish Ingram.

Você ouviu a cantora Angelique Francis, acompanhada pelo guitarrista Christone Kingfish Ingram. E é dele que falamos agora. O bluesman Christone Kingfish Ingram é natural do Mississippi e nasceu em 1999. Adolescente, já se apresentava nos palcos do Mississippi. Em seguida, foi para os bares da noite e festivais de blues. Aos 20 anos, em 2019, lançou o CD de estreia batizado de Kingfish. Hoje está com 4 discos. Christone Kingfish Ingram, em dose dupla no Estação Blues. Ouça as faixas Another Life Goes By e If You Love Me.

Os festivais de blues e jazz acontecem há décadas no mundo inteiro. E é o momento ideal para mostrar e fortalecer a arte de origem afro-americana para um público plural. Um exemplo é o American Folk Blues Festival. Este festival nasceu nos anos 1960, direcionado exclusivamente ao continente europeu. A ideia foi do jornalista alemão Joachim Ernst Behrendt. O interessante é que os artistas convidados se apresentam com os músicos europeus. O Estação Blues apresenta uma gravação do festival de 2002. Os norte-americanos Kerry Bell, voz e harmônica, e o guitarrista Rusty Zinn dividem o palco com o baterista austríaco Peter Miller e o pianista alemão Frank Murschali. O quarteto interpreta a composição I'm Ready. Confira!

Estação Blues, fique ligado. Você confere ao vivo no rádio, nas ondas da Unesp FM, em 105,7. Ou pela internet no site radio.unesp.br. É muito bom contar com a sua companhia. O programa segue com o gaitista e cantor de Chicago, Russ Green. O bluesman canta e toca a faixa I Believe.

Nós vamos ficando por aqui. Se você gostou e deseja ouvir novamente o programa de hoje ou as edições anteriores, é só acessar o site da Unesp FM e clicar no ícone Estação Blues. Estação Blues tem pesquisa, texto e seleção musical de Fábio Fleury. Operação de áudio, Silvestre Oliveira. Apresentação, Sérgio Magson. Para encerrar, fique com o veterano compositor, guitarrista e cantor Luther Ellison. Ouça a faixa Soul Fixing Man. Muito obrigado pela sua companhia e até semana que vem.

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2: 1h59.
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3: 2:59.
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2: 3 horas e 59 minutos.
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5: 4 horas e 59 minutos. 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
4: Olá, abrimos o nosso programa de hoje ao som de uma das mais delicadas canções do repertório romântico, Tenderly, composta em 1946 pelo pianista Walter Gross, com letra de Jack Lawrence. No ano seguinte, em 1947, a canção ganhou sua primeira gravação na voz do cantor e pianista brasileiro Dick Farney. Mais tarde, porém, seria eternizada por grandes intérpretes do jazz, entre eles Sarah Vaughan, cuja interpretação ajudou a transformar Tenderly em um verdadeiro clássico, em um dos grandes standards da música norte-americana. Com melodia suave e envolvente, Tenderly traduz a delicadeza do amor romântico, uma ode à intimidade, ao afeto e à entrega de dois corações.

0: Esta foi Sarah Vaughan e sua interpretação para Tenderly.
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Você ouviu Yves Montand, La Goulaine du Pauvejean. Antes, Aracy de Almeida, de Roberto Martins e Jorge Farage, Quem Mandou o Coração, e ainda Francisco Alves, de Lupicínio Rodrigues, Esses Moços, Pobres Moços.

No Rádio Saudade, destaque agora para Nelson Sargento. Nelson Sargento, nome artístico de Nelson Matos, nasceu em 25 de julho de 1924 no Rio de Janeiro, vivendo entre o bairro da Tijuca e o Morro da Mangueira. Foi um dos mais importantes letristas e cantores do carnaval e samba carioca. Com 10 anos, conheceu o samba desfilando e tocando tamborim na Escola Azul e Branco. Mas, após se mudar para o Morro da Mangueira, devido a dificuldades financeiras e sob a influência de Alfredo Lourenço, um dos maiores compositores da Estação Primeira de Mangueira, começou a escrever enredos e sambas. Em 1949, compôs seu primeiro samba-enredo, Apologia ao Mestre. Em 1955, Nelson e Alfredo Lourenço compuseram As Quatro Estações do Ano, ou Cântico à Natureza, um dos mais belos sambas-enredos já feitos, e após ser eleito presidente da ala de compositores da Mangueira, pôde conviver com sambistas veteranos, como Carlos Cachaça, Aloísio Dias e Cartola, de quem se tornaria seu discípulo. Nelson começou a se apresentar como cantor e compositor entre 1964 e 65, assim se tornando cada vez mais conhecido no mundo do samba carioca, e seus sambas foram gravados por artistas como Paulinho da Viola e Beth Carvalho. Para esse bloco de Nelson Sargento no Rádio Saudade, destacamos Minha Vez de Sorrir, Falso Moralista e Agoniza, Mas Não Morre.

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Você, Juquinha. 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

0: Você ouviu de Nelson Sargento na interpretação de Paulinho da Viola, Falso Moralista e Minha Vez de Sorrir. Na voz da Beth Carvalho, agoniza, mas não morre.
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Você ouviu Charles com Baby It's You, antes Marty Robbins com The Story on My Life, e a gente também ouviu Calbi Peixoto cantando de Álvaro Carrijo, Sabrá Dios, de Luiz Demétrio, La Puerta, e de Roberto Cantoral, La Barca. No rádio Saudade, destaque agora para Lee Elgar. Nascido em 1917 em New Haven, no estado de Connecticut, nos Estados Unidos, Lee Elgar cresceu em uma família profundamente ligada à música. Sua mãe era pianista de concerto e foi nesse ambiente musical que ele desenvolveu desde cedo sua paixão pela arte dos sons. Ainda na adolescência, começou a tocar trompete e aos 20 anos já atuava profissionalmente. Lee Elgar tornou-se um renomado trompetista e líder de big band norte-americana. Ao lado de seu irmão Larry Elgar, saxofonista, destacou-se no cenário musical e contribuiu para manter viva a tradição das grandes orquestras e renovar a popularidade do swing na década de 1950. O swing é um estilo musical derivado do jazz, caracterizado pelo ritmo envolvente e dançante, pelos arranjos instrumentais sofisticados e pela presença marcante de instrumentos de sopro, como trompetes, trombones e saxofones. Muito popular nas décadas de 1930 e 40, o swing marcou uma época de ouro da música norte-americana, levando ao público a sonoridade vibrante das grandes orquestras. Com arranjos elegantes, ritmo contagiante e uma sonoridade refinada, Lee Elgar conquistou seu espaço entre os grandes nomes da música orquestral. A orquestra de Lee Elgar desenvolveu uma identidade musical própria, que ficou conhecida como The Elgar Sound, o som de Elgar. Em 1953, Lee Elgar lançou o álbum Sophisticated Swing, um dos trabalhos que ajudaram a consolidar essa nova identidade sonora. E é justamente essa sonoridade elegante, envolvente e cheia de balanço que vamos recordar agora, aqui no Rádio Saudade. Ouça agora September Song, Night and Day e Stella by Starlight.

0: Esta foi a orquestra de Lee Elgart com Stella by Starlight, Night and Day e September Song.
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Este foi Roberto Paiva, de Francisco da Silva Farrea Júnior, o Paquito, Stanislau Silva Leal e Arthur Vilarinho, o trem atrasou. Antes, Quatro Ases e um Coringa, do Assis Valente e Boneca de Pano.

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Muito obrigada pela audiência. Até o nosso próximo encontro.

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9: Os direitos humanos são valores éticos e políticos que foram construídos inicialmente na modernidade ocidental. Os direitos humanos estão em contínuo processo de ampliação e ressignificação ao longo do tempo. São valores de proteção e promoção da dignidade da vida humana em todas as pessoas, sem nenhuma distinção de raça, nacionalidade, religião, gênero, orientação sexual, idade, condição física, social ou cultural. A dignidade humana significa ter uma vida respeitada, com igualdade de acesso aos bens sociais e culturais, como alimentação, moradia, trabalho, saúde, educação e lazer. Dignidade humana significa ainda ter liberdade, segurança, respeito às diferenças, numa sociedade democrática, solidária, sem preconceito, discriminação e sem maus-tratos físicos ou psicológicos por qualquer tipo de autoritarismo. E hoje, a dignidade humana inclui necessariamente o respeito e o cuidado com a vida planetária como um todo único. São esses os valores que formam o conjunto dos direitos humanos.
8: 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programa Cultivando os Direitos Humanos na Educação Básica, desenvolvido no Sistema de Ensino Municipal de Bauru, em parceria com o Núcleo de Educação em Direitos Humanos da Secretaria Municipal de 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
10: 5:59.
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12: 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Alguns aspectos ali retratados trazem à tona debates em função de pautas identitárias que surgiram nos últimos anos.
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Bom dia. 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
4: 6:58.
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7: Olá, uma bela terça-feira para você que está sintonizado aqui na Rádio Unesp, pelo seu rádio, pela internet também. Mais uma edição do Musical 105. O melhor do flashback para acompanhar a sua terça-feira. Seleção musical de Sérgio Magson, Paulo Pepa na operação de áudio. Eu sou Wellington Leite. Daqui a pouquinho você vai ouvir clássicos da Roberta Fleck. Vamos ouvir também o Sting, Simply Red, Marvin Gaye e vários outros grandes nomes da música mundial. Ouça Terence Trent D'Arby, Sign Your Name.

No musical 105, Sting, If I Ever Lose My Faith in You. Você ouviu também Avalon com Brian Ferry Rocks Music. Trouxemos também um clássico da Roberta Flack, Killing Me Softly, sucesso de 1973. Muito obrigado pela companhia. Agora tem Simply Red, You Make Me Feel Brand New.

105 ao Jarro Morning. Você ouviu também Marvin Gaye, outro clássico, Let's Get It On. Ouça agora Michael Jackson, música de 1979, Rock With

0: Encerrando o Musical 105 desta terça-feira, Quincy Jones, Ai No Corrida. Você ouviu também Donna Summer, On The Radio. A seleção musical foi de Sérgio Maxson, Paulo Pepa na operação de áudio. Eu sou o Wellington Leite, continue conosco. Daqui a pouquinho eu volto com o Manhã Popular Brasileira para você.
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9: 8 horas.
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13: Bom dia! Esta é a edição de terça-feira, 13 de outubro, que destaca as inscrições do programa Futuras Cientistas, abertas para a imersão de 2027. Aplicativo de simulados do Enem terá mais questões na reta final de preparação. Física de partículas é o tema da edição de outubro do Clube SciCypher de Ciência. O Cidade Universitária está começando. A Unesp manifestou solidariedade à Universidade Federal de Pernambuco diante do incêndio que atingiu a cidade universitária no último dia 7 de outubro. Em nota oficial, a reitoria lamentou as perdas materiais estimadas e o impacto sobre as pesquisas científicas em andamento e defendeu uma investigação por parte das autoridades diante dos relatos de ameaças à comunidade acadêmica. O Ministério da Educação anunciou uma série de medidas para recuperar o prédio atingido pelo incêndio. Gabriel Correia, da Rádio Nacional, tem as informações.
20: A Universidade Federal de Pernambuco ainda está levantando o total de danos causados na instituição. A estimativa é de prejuízo de 100 milhões de reais em equipamentos perdidos, além de todas as pesquisas interrompidas. O incêndio aconteceu na quarta-feira, no campus Recife, e atingiu o antigo prédio da Diretoria de Inovação e Empreendedorismo. A estrutura de quase 3 mil metros quadrados, com 3 andares, ficou seriamente comprometida. No local, funcionavam laboratórios de fármacos, genética, informática e inovação terapêutica. Durante a pandemia de Covid-19, foi lá que o Núcleo de Pesquisa em Inovação Terapêutica realizou exames para mais de 130 municípios. Entre as pesquisas interrompidas pelo fogo, cerca de 200 dissertações em desenvolvimento usavam os laboratórios atingidos. A ideia do MEC agora é minimizar os prejuízos para a formação dos estudantes e pesquisadores. Por meio da CAPES, as bolsas com projetos interrompidos serão prorrogadas. Estudantes de doutorado e mestrado poderão continuar as pesquisas em instituições estrangeiras e nacionais em parceria com a Universidade Federal de Pernambuco. Além de também recuperar os equipamentos, um novo prédio será construído para receber os laboratórios. A nova estrutura tem valor estimado de 28 milhões de reais e terá 7 mil metros quadrados, mais que o dobro da área do prédio atingido. A obra deve começar após a conclusão da perícia e das investigações sobre o incêndio. A Polícia Federal realizou um primeiro levantamento no local, com robô e drone, porque a estrutura do prédio foi tão afetada que não permitiu a entrada de peritos. O Instituto Nacional de Criminalística também foi acionado, e a investigação é para identificar como o incêndio começou. Da Rádio Nacional em São Luís, Gabriel Correa.
13: Uma imersão científica que leva alunas e professoras a centros tecnológicos.

0: as áreas de ciência, tecnologia, engenharia e matemática. As selecionadas para a programação de 2027 vão desenvolver atividades científicas com orientação de pesquisadores, como explica a coordenadora da iniciativa, Giovana Machado.
1: A imersão científica, ela vai acontecer entre os dias de 4 e 29 de janeiro de 2027. E durante esse período, as participantes terão a oportunidade de vivenciar a ciência na prática, aproximando-se de cientistas e pesquisadoras para desenvolver atividades capazes de transformar a maneira como essas meninas enxergam o próprio futuro. As participantes vão receber um kit e um auxílio de R$ 300 pago pelo CNPq. Para se inscrever, basta acessar o nosso Instagram, @futuracientistas, ou outras informações também disponíveis no edital publicado no site do CETN.
0: A candidata deve escolher um dos projetos de trabalho disponíveis e observar a modalidade de participação e local das atividades. São 114 projetos nas cinco regiões do país, sendo 20 remotos. No estado de São Paulo, são 12 propostas com inscrições abertas. Entre os temas estão robótica agrícola, letramento digital e formulações farmacêuticas, com atividades na Unicamp, na UFSCar, no Instituto Federal em São José do Rio Preto e no CNPq em Campinas, entre outras instituições científicas. A Unesp também participa do programa Futuras Cientistas, com programação no campus de Bauru. É o projeto Ciência em Ação, uma imersão investigativa para meninas do ensino médio. As inscrições para o programa Futuras Cientistas são gratuitas e seguem até 26 de outubro para estudantes e professoras de todos os estados brasileiros.
1: Nós, do Futuras Cientistas, acreditamos que o futuro da ciência também é feito por meninas. Participe, nos ajude a divulgar essa oportunidade. E lembre-se, lugar de mulher é sim aonde ela quiser.
0: O aplicativo de simulados do Enem terá mais questões na reta final de preparação do exame. A ferramenta foi atualizada. O MEC Enem é um aplicativo de estudos com simulados de questões alternativas, correção automatizada de redação, materiais de reforço e assistente virtual. O aplicativo pode ser acessado gratuitamente. As provas do Enem serão aplicadas nos dias 8 e 15 de novembro. Mais de 5 milhões de estudantes estão inscritos para participar. Em São Paulo, são 851 mil candidatos. As partículas do universo estão na programação do Clube SciCypher de Ciências. Ana Luísa Oliveira tem os detalhes.
2: Nesta quarta-feira, dia 13, tem programação do Clube SciCypher, uma iniciativa que convida pesquisadores e especialistas para discutir obras literárias e audiovisuais relacionadas à ciência e às suas interfaces com a sociedade. Quem promove o evento é o Instituto Sul-Americano de Pesquisa Fundamental, com sede na Unesp, em São Paulo. Desta vez, o encontro vai abordar o percurso das diversas descobertas que contribuíram para a compreensão que se tem hoje sobre as menores porções observáveis de matéria do planeta, as partículas. O clube começa às 7h30 da noite, de forma online, com o pesquisador Alberto Reis, do Centro Brasileiro de Pesquisas Físicas, órgão do Ministério da Ciência, Tecnologia e Inovação. Ele vai apresentar o livro de sua autoria, Partículas para Todos. A obra apresenta ao público não especializado um panorama da física de partículas. O pesquisador explica a proposta.
3: Partículas para Todos é um livro voltado para estudantes do ensino médio. Ele aborda tópicos da física contemporânea, como a mecânica quântica, a teoria da relatividade, a física de partículas, é claro, além de astropartículas. Tem também uma discussão sobre como as partículas são detectadas, sobre os experimentos modernos, isso tudo num contexto que aborda a história das descobertas. Enfim, foi um livro escrito com esse objetivo.
2: O Clube SciCypher serve como espaço de divulgação científica E para o pesquisador, é uma oportunidade interessante para que professores levem

0: conteúdos trazidos nos encontros para a sala de aula.
1: Qualquer pessoa pode participar desses encontros. Qualquer pessoa pode aprender sobre física quântica, sobre teoria da relatividade, sobre os temas mais, atuais da física. Mas fica aqui um convite em particular para os professores do ensino médio, pois eles têm a capacidade de apresentar esses temas em sala de aula e assim disseminar o conhecimento que nós adquirimos nos últimos 120 anos.
0: O livro Partículas para Todos está disponível gratuitamente no portal do Centro Brasileiro de Pesquisas Físicas, no formato PDF, permitindo que todos tenham acesso à obra antes do encontro. O clube é nesta quarta-feira, às 19h30, pela plataforma Zoom. Para participar, é necessário realizar a inscrição, e você pode encontrar todas as informações no Instagram do Instituto. É @ictpcipher. Que se escreve SAIFR. Com supervisão de Liene Castro, Ana Luiz Oliveira, Rádio Unesp FM.
2: O Cidade Universitária termina aqui. Eu sou Liene Castro e volto amanhã às 8 da manhã.
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5: Ótima terça-feira para você. É sempre bom ter você conosco aqui na Rádio Unesp. Pelo seu rádio, pela internet também, mais uma edição do Manhã Popular Brasileira. Vamos com você nesta terça-feira chuvosa, até às 11h30 da manhã, levando o melhor da música brasileira para você. Seleção musical João Flávio Lima, operação de áudio Renato Posca. Eu sou Wellington Leite. Daqui a pouquinho, a gente vai ouvir grandes nomes da música popular, como Eduardo Gudim com Fátima Guedes. Vamos ouvir também Ney Lopes com Walter Alfaiate. Vamos ouvir também Caetano Veloso e vários outros grandes nomes. Ouça Tamba Trio, do Durval Ferreira e Lula Freire, Moça Flor.

8h22, aqui na Rádio Unesp, você ouviu Maria Luísa Jobim, da Malu Magalhães e Marcelo Camelo, Rosa no Céu. Você ouviu também Simone Guimarães e Leila Pinheiro, da Leila, Minha Mangueira. E nesta quarta-feira, no Sesc, tem o show Na Panela Pop Lá, canções fora da prateleira, do Josiel Rusmon, que é compositor, cantor aqui da cidade de Bauru. O show acontece nesta quarta-feira, dia 14, às 8 da noite, e é de graça. A gente segue o Manhã Popular Brasileira com Fátima Guedes e Eduardo Gudim, do Gudim das Flores.

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2: 8h30, aqui na Rádio Unesp, Walter Alfaiate e Ney Lopes, do Ney Samba na Medida. Confira um rápido intervalo. Chegando o momento Unesp História. E daqui a pouco tem Zé Renato e Trinados cantando composição do Chico Buarque, Carolina.
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4: Olá, a partir de agora você confere o programa Momento Unesp História. O tema desta temporada são os 50 anos da Unesp. Ao longo do século XX, ao mesmo tempo em que a Universidade Pública Brasileira se consolidou como um espaço de excelência na produção do conhecimento, também ficou marcada pela pouca diversidade e por perpetuar as exclusões existentes ao redor dos seus muros. Como forma de tentar atacar esse problema, no início dos anos 2000, Estado e sociedade passaram a discutir a implementação de ações afirmativas, sendo a mais famosa delas a política de cotas. O vestibular de 2014 foi o primeiro no qual a Unesp adotou essa política, e em outubro de 2025, a professora Maria Valéria Barbosa, assessora da Pró-Reitoria de Ações Afirmativas, Diversidade e Equidade, fez um balanço dessa primeira década da medida em entrevista à TV Unesp.
5: Então, ela veio crescendo, a perspectiva de ter mais alunos da escola pública no momento em que eles faziam vestibular. Então, ela instituiu 50% das vagas seria para a escola pública. Desse percentual, você reserva 35% para pretos, pardos, indígenas. O que a gente tem tido é uma constante revolução que eu digo assim, a presença dos alunos dentro da universidade já causa uma revolução, né? E é isso que tem tido nos últimos tempos dentro da Unesp. Já vai fazer, faz 11 anos que a gente tem o sistema de cotas e aos poucos a gente vem crescendo na perspectiva de ter os alunos provenientes da escola pública e os pretos e pardos. O que a gente tem tido pouco são os alunos indígenas, então a gente ainda vai ter que pensar uma forma de incluir os indígenas. Talvez fazer uma campanha, vamos ver o que a gente faz, talvez pensar num vestibular especificamente para os indígenas, para que a gente tenha uma representação maior no interior da própria universidade.
4: Em grande medida, quem protagonizou o debate sobre as cotas na Unesp foi o Núcleo Negro para a Pesquisa e Extensão, o NUP. Criado em 2000, o NUP está presente em diversas unidades da Unesp por meio dos NUPs locais. Núcleos formados por docentes, estudantes, técnicos e técnicas e membros da comunidade externa. Cada núcleo desenvolve atividades adaptadas à realidade da região onde atua. Por mais de duas décadas, o NUP integrou a Pró-Reitoria de Extensão e Cultura, a PROEC. Desde 2025, passou a integrar a PROAD.
6: A PROAD, na verdade, ela é o resultado do acúmulo de experiências que a gente tem tido ao longo dos últimos 10, 15 anos, talvez, né, dentro da nossa universidade, na implementação de políticas, desde a acessibilidade e inclusão para pessoas com deficiência, até o combate à questões relacionadas à violência, né, e também no acompanhamento da permanência estudantil, na reserva de vagas de pretos, pardos, indígenas, né, dentro do vestibular e depois na pós-graduação e também depois nos concursos públicos para técnicos especialmente. Eu acho que a PROAD ela reúne, né, a história dessas políticas e dessas ações e está buscando aperfeiçoar elas, né, e atualizá-las, porque a gente tem outras demandas e outras questões que vão acontecendo ao longo do tempo em função da realidade, em função das demandas que a gente tem. Eu acho que hoje a gente consolida algumas dessas ações e sistematiza melhor outras, né, que precisam ser implementadas futuramente. Eu posso destacar, eu acho que hoje o nosso grande tema é o combate ao assédio, né, dentro da nossa universidade. A gente tem um programa importante que está sendo desenvolvido desde o início desse ano e que a gente espera que ao longo desses próximos 3 anos a gente conclua com várias ações importantes, desde formação, desde revisão de protocolos para garantia melhor do depoimento de vítimas, da denúncia também dentro da nossa universidade e do encaminhamento melhor possível administrativamente, né? Junto com outros setores, claro.
4: Este programa usou trechos das entrevistas de Maria Valéria Barbosa para a TV Unesp e Leonardo Lemos, ambas disponíveis no YouTube. O Momento Unesp História vai ficando por aqui. Pesquisa, texto e arquivos sonoros, equipe técnica CEDEM, Evelyn Merlo, Guilherme Nunes, Melina Souza e Rafael De Ângelo. Equipe Unesp FM, produção e edição de áudio Fábio Fleury, locução Fábio Toledo.
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8h51 aqui na Rádio Nesp, trouxemos para você Bia Paes Leme, do Vadico, Folho de Bacana. Você ouviu também Rafa Barreto, dele, do Pó e Nó, e os Argonautas, com o Caetano Veloso, composição dele. Estão abertas até o dia 15 de outubro inscrições para o Programa Municipal de Estímulo à Cultura, o PEC 2023, que financia projetos culturais aqui em Bauru. Ao todo, são R$ 315 mil destinados ao fomento de iniciativas culturais, com previsão de seleção de até 13 projetos. Pessoas físicas sem fins lucrativos e pessoas jurídicas sem fins lucrativos podem participar. As pessoas físicas podem propor até 6 projetos de R$ 15.750. As pessoas jurídicas sem fins lucrativos e que têm atuação no setor cultural podem escrever projetos de até R$ 31.500, com previsão de até 7 propostas. Não podem participar agentes com projetos de edições anteriores do PEC ainda não concluídos. Você obtém mais informações pelo telefone 3235-9350. Ouça Martinália cantando do Paulinho Mosca, Namora Comigo.

0: E em ponto, aqui na Rádio Nesp, trouxemos para você Joyce Moreno e Ed Mota, do Marcos Valle, Paulo Sérgio Valle, Os Grilos. Um rápido intervalo com a previsão do tempo para você. E daqui a pouco a gente volta.
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0: Áreas de instabilidade em todas as regiões do estado de São Paulo, de acordo com o site do IPMET, da Faculdade de Meteorologia do campus da Unesp aqui em Bauru. O dia deve ficar marcado por variação de nuvens, períodos de sol intercalados com aumento de nuvens. Áreas de instabilidade devem favorecer a ocorrência de pancadas de chuva a qualquer hora do dia. A distribuição e a intensidade dessas chuvas podem variar de acordo com a região do estado de São Paulo. Agora em Bauru nós temos 18 graus e 8 décimos. A umidade relativa do ar está em 98%. 9-1.
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0: Já estamos de volta aqui na Rádio Unesp, pelo seu rádio, pela internet também. E o Manhã Popular Brasileira acompanhando você nesta terça-feira. A gente daqui a pouquinho vai ouvir a voz de Maria Bethânia, de Lenine, de Marcelo Genesi com Laura Lavieri, de Adriana Calcanhoto e de vários outros grandes nomes. Ouça Djavan, acompanhado pelo bandolim de Hamilton de Holanda, do Djavan, Luz.

9h17, aqui na Rádio Unesp, você ouviu Marcelo Genesi e Laura Lavieri. Do Marcelo Genesi, Paulo Neves e José Miguel Bisnick, Tempestade Emocional. Você ouviu também a Banda do Mar, do Marcelo Camelo, Dia Clarear. Ouça agora Maria Bethânia, do Zé Martins e Zé do Norte, Lua Bonita.

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0: 9h27, aqui no Manhã Popular Brasileira, Jussara Marçal e Anderson Miguel, do Anderson, o Cirandeiro. Trouxemos também Lenine, das Ceguinhas de Campina Grande, Como é Bom a Gente Amar. Confira um rápido intervalo, chegando o Nesp Cuida, e depois tem a Adriana Calcanhoto cantando do João Gilberto, Bim Bom.
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3: Com mais de 70 anos de história, a Faculdade de Odontologia da Unesp em Araçatuba é referência em ensino, pesquisa e extensão, com forte atuação social. Por meio de suas unidades de atendimento, oferece serviços odontológicos gratuitos e de qualidade para cerca de 4.500 pessoas por ano, entre crianças, idosos, pessoas com deficiência e pacientes oncológicos de aproximadamente 40 municípios da região. Um dos destaques é o Centro de Oncologia Bucal, que realiza mais de 1.000 atendimentos anuais a pacientes com câncer de cabeça e pescoço. O trabalho é desenvolvido por uma equipe multidisciplinar, formada por profissionais de odontologia, medicina, psicologia, fonoaudiologia e outras áreas. Além da assistência aos pacientes, o centro também desenvolve pesquisas e produção científica. Outro serviço de referência é o Centro de Assistência Odontológica à Pessoa com Deficiência, que oferece atendimento interdisciplinar, orientação psicossocial e promove ações educativas, culturais e de intercâmbio científico. A faculdade também mantém o projeto Primeiros Passos, voltado ao atendimento de recém-nascidos com alterações no freio lingual, além de ações de incentivo à amamentação e ao desenvolvimento orofacial de pacientes encaminhados pelo SUS. Entre as iniciativas voltadas à infância está o projeto Sorriso Feliz, desenvolvido em parceria com as Secretarias Municipais de Saúde e Educação. O programa reúne atividades de educação em saúde bucal e atendimento odontológico para crianças, além de contribuir para a formulação de políticas públicas na área. A Faculdade de Odontologia da Unesp também desenvolve o projeto Sempre Sorrindo, Atuação Bucal do Idoso, realizado em instituições de longa permanência de Araçatuba. A iniciativa promove ações de prevenção, reabilitação e educação em saúde para a população idosa, além de capacitar cuidadores e proporcionar aos estudantes uma formação voltada para a prática humanizada.
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0: Em 105,7, você ouviu música de Bauru. João Albino cantando Dona Dilce. Trouxemos também Rael, dele, Aurora Boreal, Haiti, com a Elza Soares. Trouxemos também o Tobran de Leone, composição dele, Vinícius Calderone, Cão no Calcanhar, e Relampiano, com o Paulinho Mosca, composição dele, e Lenine. Por falar em música de Bauru, no Sesc, na quarta-feira, às 8 da noite, tem o show do Josiel Rusmon, Na Panela Pop Lá. Canções fora da prateleira, de graça para você, no Sesc, quarta, 8 da noite. Um rápido intervalo e daqui a pouco a gente volta.
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3: Olá, sou Érico Campos, docente na FC Unesp em Bauru. Hoje, em nosso Colunistas, quero trazer uma reflexão sobre o poder de um gesto no contexto da polarização política e ideológica que vivemos no país e no mundo. Na cena de abertura do filme alemão Ele Está de Volta, Adolf Hitler ressuscitado está sendo entrevistado em um talk show e externa sua frustração de não ser mais devidamente reconhecido e saudado pelo gesto característico de mão que diferencia quem se identifica com sua ideologia política, o nazismo. Na história mais recente do Brasil, estamos há mais de uma década tomados por uma polarização entre esquerda e direita, que já perdeu seus laços tradicionais de moralidade e mesmo de civilidade. Curiosamente, nela também a expressividade de um gesto de mão faz a diferença na afirmação da liberdade. Dois traços de um ângulo reto, encarnados em um L ou em uma arma. Esses exemplos ilustram o fantasma do eterno retorno do mal, que a sedução totalitária de esquerda ou de direita ensejam no limite da violência e da morte. No seu livro seminal Psicologia das Massas e Análise do Eu, o psicanalista Sigmund Freud apresenta a concepção de um narcisismo das pequenas diferenças como dinâmica fundamental na constituição e no relacionamento dos grupos. Trata-se basicamente do fato de que a ilusão do amor puro do bem se sustenta na identificação com o líder no lugar de patriarca, rei, presidente, papa, pastor. Para isso, os impulsos destrutivos precisam ser projetados em grupos semelhantes, porém ligeiramente diferentes, como suportes identificatórios para o mal igualmente idealizado que persegue e fomenta a reatividade paranoica. A analogia é evidente, mas o que quero destacar é que para essa magia acontecer é necessária uma identificação parcial e simbólica sustentada em uma marca, bandeira, camisa, insígnia ou gesto. Essa marca garante o amor próprio das pessoas consigo mesmas e entre si, encontrando amparo individual por meio de sua inserção social em um grupo de referência. A moral dessa história todos conhecemos, pois se reedita constantemente nos mitos e religiões, de Narciso e Jesus a princesas da Disney. Todo bem traz intrinsecamente o reverso do mal. A psicanálise também nos ensina que a fascinação fetichista das idealizações sobre a esquerda ou a direita só se superam com o corte desse espelhamento dual narcisista em direção à triangulação edípica, assumir os limites ao desejo, bem como as falhas de si e do outro, em direção à responsabilização pelos seus atos. A ética da psicanálise fomenta a responsabilidade pelo desejo no cuidado de si e do outro. Com isso, quero amplificar a velha ideia de que as implicações de nossos gestos não são somente individuais, mas, sobretudo, coletivas. Os traços numéricos que atestam o gesto de cidadania de votar devem fazer, sobretudo, a distinção entre a liberdade para a plena afirmação de si e o cuidado de si para com o outro. Esse é o espírito da democracia. O que temos de tomar cuidado é com as fascinações identitárias que deixam de lado a discussão sobre propostas verdadeiramente políticas. Em tempos de polarização do tudo ou nada e de segundos turnos nas eleições, não importa o lado da moeda que você escolhe apostar, mas como você vai se responsabilizar pelas consequências do seu voto no futuro. Dentre os gestos que entraram para a história, lavar as mãos é certamente um que ficou registrado na categoria da covardia moral. Afinal, um voto pode fazer a mínima diferença. Em suma, nessas eleições, implique-se e ganhe consciência. O campus da Unesp é lugar de votação de várias sessões eleitorais em Bauru. Esse podcast é um oferecimento do Núcleo de Estudos, Extensão e Pesquisas em Psicanálise do Departamento de Psicologia.
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0: 10:04, estamos de volta com o Manhã Popular Brasileira para você. Daqui a pouquinho a gente vai ouvir Lulu Santos, vamos ouvir juntos também Marisa Monte, vamos ouvir Dori Caymmi, Ed Mota e vários outros. Ouça a voz de Emílio Santiago, com música da Martinalli e Arthur Maia, Calma.

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0: 10h16 aqui na Unesp, do Oricaime, do João Bosco e Aldir Blanc, Bala com Bala. Você ouviu também Ed Mota, dele Ronaldo Bastos, Vendaval. E segue em exposição no Templo Bar as esculturas de Paulo Laures. A abertura foi semana passada e o templo fica na rua Benjamin Constant, 134. Também segue em exposição na Pinacoteca de Bauru a exposição Poemas Multimídias de Paulo Aquarone. A exposição apresenta 32 obras dos últimos 25 anos de produções do artista, mostrando as várias formas da visualidade poética em diferentes mídias materiais e tecnologias. A exposição vai até o dia 27 deste mês. A Pinacoteca fica na Casa Ponce Paz, na quadra 9 da Rua Antônio Alves. Continue conosco. Agora tem Munir Rosen, Meu Barraco.
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0: No Manhã Popular Brasileira, Ciba, dele, Brisa, trouxemos também Daniel Gonzaga, dele, Areia. Confira um rápido intervalo e daqui a pouco tem Samuel Rosa e Lô Borges cantando do Samuel e Chico Amaral, Te Ver.
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3: Confira mais o lançamento da Editora Unesp. Democracia e Educação, uma introdução à filosofia da educação, de John Dewey, com tradução de Guilherme Mirage Umeda. Filósofo, pensador da educação e ativista social, o norte-americano John Dewey foi um dos principais nomes da educação no século XX. Além de propor novas concepções para o ensino, ele também investigou os fatores sociais que dificultavam a realização dos ideais educacionais. O livro reúne 6 capítulos de Democracia e Educação, uma introdução à filosofia da educação, obra que marcou o pensamento filosófico e educacional do século passado. As ideias de Dewey anteciparam conceitos desenvolvidos por outros autores e contribuíram para consolidar o que ficou conhecido como escola nova, escola ativa ou escola progressiva. Nessa proposta, o ensino deixa de estar centrado apenas na transmissão de conteúdos e passa a valorizar a participação dos alunos. O fazer pedagógico é baseado em ações práticas e experiências capazes de produzir aprendizagens significativas. Na apresentação do livro, a professora da USP, Carlota Boto, define John Dewey como um dos principais formuladores de um sistema de ideias para a pedagogia no século XX. Mais do que aplicar suas propostas ao ensino, a obra convida a compreender a relação estabelecida pelo autor entre 3 conceitos: democracia, experiência e educação. 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

7h51 aqui na Rádio Nesp, trouxemos para você o Artinho, dele, Marcelo Genesi e Arnaldo Antunes, Café com Leite de Rosas. Você ouviu também o Lulu Santos, do Erasmo Carlos, Sou uma Criança, Não Entendo Nada. Você ouviu também a Marisa Monte, do Caetano Veloso, De Noite na Cama. Continue conosco, agora tem Dani Black cantando dele, Seu Gosto.

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0: 11 e 2, você ouviu Maurício Pereira e a banda Turbilhão de Ritmos aqui no Manhã Popular Brasileira. Pensando nela e pra que vou recordar o que chorei. Um rápido intervalo e daqui a pouco a gente volta.
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0: 11h05, já voltamos com o Manhã Popular Brasileira e voltamos com Cazuza, dele Ezequiel Neves, codinome Beija-Flor.

19, aqui na Rádio Unesp, Casuarina, do Joaquim Hilarindo e Silas de Oliveira, Meu Drama. Trouxemos também a Roberta Sá, cantando Fica Melhor Assim. Trouxemos ainda o Belchior dele, Velha Roupa Colorida. Continue conosco, ouvindo Kátia B, do Vitor Ramil, Viajei.

11h28, aqui na Rádio Unesp, Giana Viscardi, do Ricardo Herz e Ricardo Tepperman, Céu. E encerrando a programação do Manhã Popular Brasileira, Mamundi, Diogo Nogueira, Coisa Boa. A seleção musical foi de João Flávio Lima. Operação de áudio, Renato Posca. Eu sou Wellington Leite. Continue conosco, daqui a pouquinho tem conexão com Eleide Bergamo e Fábio Toledo. Volte com a gente amanhã a partir das 8 da manhã com mais uma edição do Manhã Popular Brasileira. Um abraço para você e até mais.

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3: Muito bom dia, 11:31. Hoje é terça-feira, dia 13 de outubro, e este é o Conexão, uma produção do jornalismo da Rádio Unesp, que você ouve em 105,7 FM em Bauru e onde estiver, nas plataformas digitais e em radio.unesp.br. Bom dia, Fábio Toledo.
4: Bom dia, Lady Bergamo e ouvintes. Hoje no Conexão temos o programa Futuras Cientistas, os avanços do ECA Digital, os vencedores do Prêmio Nobel de Economia e um panorama das regiões do Brasil que são fontes raras, fontes de terras raras.
3: Com a operação de áudio de Renato Posca, o Conexão está no ar.
4: 11:32. Começamos o jornal de hoje com o vestibular Unesp 2027. Falta uma semana para o fim do prazo para inscrições. Saiba mais com Adriano Anderson de Castro.
5: A Unesp encerrará às 23h59 da próxima terça-feira, 20 de outubro, o prazo de inscrições para o vestibular 2027, com 5.850 vagas em 24 cidades. O exame oferece 137 cursos de graduação em 24 cidades de todas as regiões do estado de São Paulo. Os candidatos deverão se cadastrar pelo site da Fundação Vunesp, no endereço www.vunesp.com.br. O manual do candidato, com diversas informações sobre o exame, está disponível no site da Vunesp e também na página da Unesp, no endereço vestibular.unesp.br. A taxa de inscrição é de R$ 225. As provas da primeira fase do vestibular Unesp serão realizadas em 22 de novembro. Os candidatos convocados para a segunda etapa farão novas provas em 13 e 14 de dezembro. As duas fases serão realizadas em 35 cidades, sendo 31 municípios em todas as regiões do estado de São Paulo e ainda em Brasília, Campo Grande, Curitiba e Uberlândia. A Unesp já divulgou o resultado dos pedidos de isenção e redução de 50% do valor da taxa. A universidade oferece ainda redução de 75% aos cerca de 350 mil alunos matriculados no último ano do ensino médio da rede pública estadual paulista. Estes candidatos pagarão taxa de R$ 56,25 e se inscreverão no mesmo período dos pagantes da taxa integral, até 20 de outubro. O sistema de reserva de vagas para a educação básica pública destina 50% das vagas de cada curso de graduação da Unesp para alunos que tenham feito todo o ensino médio em escola pública, sendo que 35% das vagas desse sistema são destinadas a candidatos que se autodeclararem pretos, pardos ou indígenas. Este sistema tem garantido maioria de ingressantes vindos de escolas públicas desde o vestibular Unesp 2017. Para tirar dúvidas sobre o vestibular, o candidato pode fazer contato pelo link Fale Conosco do site da Vunesp, www.vunesp.com.br/faleconosco. Também pode acessar os sites vestibular.unesp.br e www.vunesp.com.br. Para obter informações sobre os cursos de graduação da Unesp, pode acessar a seção Explorar Cursos da página vestibular.unesp.br. Eu sou Adriano Anderson de Castro, da equipe Vunesp de Jornalismo, para a Rádio Unesp.
3: 11:35. O Observatório Didático de Astronomia da Unesp em Bauru está retomando o atendimento às escolas, após ter passado por reformas. As unidades interessadas devem fazer a reserva de datas para visitas na plataforma de agendamentos.
4: O coordenador do observatório, o professor Rodolfo Lang, lembra que as visitas têm número limitado de pessoas por grupo.
6: O atendimento costuma durar mais ou menos 2 horas e meia e nós conseguimos atender até 40 pessoas no máximo em nossas dependências. E os visitantes poderão preencher uma ficha ao fazerem o seu agendamento a plataforma de agendamento fica no site do observatório e as datas disponíveis aparecem lá para o professor escolher. Durante o preenchimento da ficha de agendamento, o professor vai receber mais instruções e também ele pode colocar o que ele quer que os nossos monitores abordem durante a visita. Se houver algum conteúdo específico de ensino de astronomia, eles podem escrever e a nossa equipe tem experiência para fazer um planejamento deste atendimento. Além disso, os atendimentos visam não apenas o momento da visita, mas também o depois. Nós proporcionamos que o professor tenha também algum material didático depois da visita para trabalhar com seus alunos nas escolas para o ensino de astronomia.
3: Os agendamentos devem ser realizados no link do observatório na página da Faculdade de Ciências, fc.unesp.br. Já o contato do observatório no Instagram é @obsbauru.
4: 11:37, uma imersão científica que leva alunas e professoras a centros tecnológicos. Este é o programa Futuras Cientistas, que está com inscrições abertas até 26 de outubro para a sua edição 2027. A participação é gratuita e voltada a alunas do ensino médio regular e técnico, além de professoras de escolas públicas de todo o país. Mais detalhes com Liene Castro.
7: São 470 vagas distribuídas em atividades que serão desenvolvidas em todos os estados brasileiros, 320 vagas para estudantes e 150 para professoras. O programa tem a proposta de estimular a equidade de gênero, incentivando a formação de mulheres nas áreas de ciência, tecnologia, engenharia e matemática. As selecionadas para a programação de 2027 vão desenvolver atividades científicas com orientação de pesquisadores, como explica a coordenadora da iniciativa, Giovana Machado.
8: A imersão científica, ela vai acontecer entre os dias de 4 e 29 de janeiro de 2027. E durante esse período, as participantes terão a oportunidade de vivenciar a ciência na prática, aproximando-se de cientistas e pesquisadoras para desenvolver atividades capazes de transformar a maneira como essas meninas enxergam o próprio futuro. As participantes vão receber um kit e um auxílio de R$ 300 pago pelo CNPq. Para se inscrever, basta acessar o nosso Instagram, @futurascientistas, ou outras informações também disponíveis no edital publicado no site do CTN.
7: A candidata deve escolher um dos projetos de trabalho disponíveis e observar a modalidade de participação e local das atividades. São 114 projetos nas 5 regiões do país, sendo 20 remotos. No estado de São Paulo, são 12 propostas com inscrições abertas. Entre os temas estão robótica agrícola, letramento digital e formulações farmacêuticas, com atividades na Unicamp, na UFSCar, no Instituto Federal em São José do Rio Preto e no CNPq em Campinas, entre outras instituições científicas. A Unesp também participa do programa Futuras Cientistas, com programação no campus de Bauru. É o projeto Ciência em Ação, uma imersão investigativa para meninas do ensino médio. As inscrições para o programa Futuras Cientistas são gratuitas e seguem até 26 de outubro para estudantes e professoras de todos os estados brasileiros.
8: Nós, do Futuras Cientistas, acreditamos que o futuro da ciência também é feito por meninas. Participe, nos ajude a divulgar essa oportunidade. E lembre-se, lugar de mulher é sim aonde ela quiser. Obrigada à Rádio Unesp por nos ajudar nessa divulgação.
7: Liene Castro, Rádio Unesp FM.
3: 11:40. Sancionado em setembro do ano passado, o Estatuto Digital da Criança e do Adolescente, conhecido como ECA Digital, está em vigor há quase 7 meses. A lei estabelece regras para proteger crianças e adolescentes no ambiente digital. Mas como essas medidas têm funcionado na prática? É o que a gente acompanha agora com Sara Kines, da Rádio Nacional.
9: Sancionado em setembro do ano passado, o Estatuto Digital da Criança e do Adolescente está em vigor há quase 7 meses. A lei trata de regras voltadas para a proteção do público infanto-juvenil no ambiente da internet. Com o Dia das Crianças se aproximando, o ECA Digital é um aliado dos cidadãos para preservar os direitos das crianças e adolescentes nas plataformas digitais, já que garante a proteção desse público contra toda forma de exploração, inclusive de natureza comercial. As plataformas digitais têm obrigações, como oferecer ferramentas que possibilitem a supervisão dos pais e adotar mecanismos confiáveis de verificação de idade e limitação de acesso a determinados conteúdos. Rodrigo Nesme, psicólogo e especialista em educação digital do Instituto Alana, comenta que ainda falta investimento das plataformas digitais para facilitar o controle das famílias quanto ao tempo de acesso e aos conteúdos impróprios para a idade. Ele também destaca a importância de serviços e profissionais de saúde reforçarem os princípios do ECA Digital nos atendimentos.
10: É um assunto da pediatria, é um assunto do professor. Desde quando a gente faz uma visita da saúde da família, também os profissionais da assistência. Até porque as crianças que estão mais vulneráveis em contextos fora da internet tendem a estar mais vulneráveis também na internet, incluindo as próprias famílias que precisam participar da vida digital dos seus filhos e precisam do apoio das empresas com ferramentas que estejam adequadas às diferentes idades e ensinem aos responsáveis a como usar esses ambientes da maneira mais apropriada e segura.
9: A lei também proíbe o uso de dados de comportamento desse público para o direcionamento de anúncios comerciais, impõe restrições ao uso de caixas de recompensa em jogos eletrônicos e limita recursos de rolagem contínua. O PROCON de São Paulo, órgão de defesa do consumidor, ressalta que a falta de maturidade emocional para entender as estratégias de marketing no ambiente digital faz com que o público infanto-juvenil esteja mais suscetível ao consumo por meio de personagens e influenciadores. O diretor executivo do órgão, Luiz Orsatti, fala sobre a importância do Código de Defesa do Consumidor no combate à publicidade imprópria para crianças.
11: Já que considera crianças e adolescentes um público hipervulnerável e proíbe práticas publicitárias abusivas. Os PROCONs de todo o país têm um papel muito importante nesse processo, recebendo denúncias, orientando os consumidores e promovendo ações de prevenção e conscientização.
9: A ANPD, Agência Nacional de Proteção de Dados, é responsável por fiscalizar e regular as plataformas digitais no cumprimento da lei. Segundo a agência, entre os efeitos do ECA Digital está o dever de integrar a proteção ao produto digital ofertado. Com isso, as empresas de tecnologia têm que se adequar para garantir maior proteção a crianças e adolescentes, como a exigência de comprovação da idade, prevista para ser implementada até janeiro do ano que vem. O ECA Digital prevê ainda a responsabilidade compartilhada. Proteger crianças e adolescentes é um dever das famílias, mas também de quem projeta, distribui e opera os produtos digitais. A agência criou um canal exclusivo para denúncias de descumprimento do ECA Digital. A população pode denunciar, por exemplo, práticas publicitárias predatórias, injustas ou enganosas e práticas ou padrões que estimulem ou permitam o uso compulsivo por crianças e adolescentes. De maio até o momento, foram recebidas 341 denúncias referentes a possíveis descumprimentos do ECA Digital, a maioria sobre falta de medidas de segurança adequadas para prevenir o acesso a conteúdo impróprio, inadequado ou proibido para o público infanto-juvenil. O canal de denúncia pode ser acessado no site gov.br/ANPD. Até o dia 16 de outubro, a população pode encaminhar à ANPD contribuições sobre o tema da proteção de crianças e adolescentes no ambiente digital pela plataforma Brasil Participativo, com produção de Joana Lima, Da Rádio Nacional em São Paulo, Sara Kines.
4: 11h46.
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12: Hoje, o dia será de variação de nebulosidade, com condições favoráveis à ocorrência de pancadas de chuva a qualquer hora, devido à atuação de áreas de instabilidade. A distribuição e a intensidade das chuvas poderão variar entre as diferentes regiões do estado. A temperatura mínima registrada em Bauru hoje foi de 18 graus às 6 horas e 10 minutos. Nesta tarde, as temperaturas máximas atingem 22 graus na região de Itapeva, 25 graus para a região metropolitana de São Paulo, 28 graus em Presidente Prudente e 33 graus nas regiões de Araçatuba e Barretos. Já a temperatura máxima prevista para esta tarde em Bauru é de 27 graus. Tiago Ferreira, do IPMET, para a Rádio Nesp FM.
3: 11h47. As terras raras são um grupo de minerais estratégicos para diferentes setores industriais e tecnológicos. Uma de suas principais aplicações é a produção de ímãs, utilizados em motores de veículos elétricos, geradores de turbinas eólicas, equipamentos eletrônicos, sistemas robóticos e tecnologias militares e aeroespaciais. A importância desses recursos tem crescido com a transição energética e a disputa internacional pelo acesso a matérias-primas essenciais.
4: O Brasil possui reservas desses minerais em diferentes regiões, entre elas o sul de Minas, o norte e nordeste de Goiás e áreas da Bahia. Embora representem uma oportunidade de atrair investimentos e ampliar a participação brasileira nas cadeias produtivas globais, essas reservas estão localizadas em territórios com características econômicas e sociais distintas.
3: Em Poços de Caldas, no sul de Minas Gerais, a presença de uma economia diversificada de atividades industriais e de uma tradição mineradora contrasta com a realidade de localidades goianas e baianas que enfrentam maiores desafios socioeconômicos e dependem, em parte, da agricultura familiar e de atividades comunitárias.
4: A professora Marília Souza Pimenta, da Unesp em Franca e vice-coordenadora do Programa de Pós-Graduação em Relações Internacionais Santiago Dantas, tem se dedicado a pesquisas na área das terras raras e destaca que mesmo regiões com infraestrutura consolidada precisam enfrentar questões relacionadas aos impactos da mineração sobre o território e a população.
13: Já existe uma estrutura territorial mais complexa, com a implantação de indústria, exploração de mineradoras, né? Então a gente já tem, digamos assim, uma certa infraestrutura em Poços de Caldas. Mas, obviamente, né, temos alguns desafios para pensar. A ideia, né, do entorno social, os moradores, as comunidades locais, as dificuldades que envolvem as nascentes de água, de possíveis desvios, né, dos cursos de água dos rios para atividade mineradora, a questão, né, trabalhista, a implantação de estradas e os impactos ambientais dessas estradas, as comunidades rurais, né, a agricultura já colocada nessa região, como é que seriam feitas os espaços de conservação ambiental e quais são, portanto, né, as áreas urbanas potencialmente afetadas com essa atividade.
3: O exemplo de Poços de Caldas, no sul de Minas Gerais, mostra que mesmo regiões com infraestrutura industrial e tradição mineradora enfrentam desafios relacionados ao uso da água, à conservação ambiental e à convivência com outras atividades econômicas.
4: Já em outras localidades, as preocupações são ainda maiores diante das condições socioeconômicas e da dependência de atividades agrícolas. Na Bahia, projetos de exploração de terras raras envolvem municípios onde a agricultura familiar, a criação de animais e as pequenas atividades comerciais têm papel importante na subsistência da população.
3: A Federação das Indústrias da Bahia estima investimentos de aproximadamente 5 bilhões de reais em iniciativas que envolvem mineração, processamento e transformação mineral na região. A pesquisadora, porém, chama atenção para o que não está contemplado nessa previsão.
13: Nesses 5 bilhões não estão incluídos, né, os mecanismos de alternativas econômicas, né, de cultivo, enfim, de desenvolvimento socioeconômico das comunidades locais. Até porque nós sabemos que os impactos, né, dessa mineração nessa região têm um impacto muito forte na agricultura familiar, que pode gerar, né, a partir do deslocamento dos cursos do rio, entre outros impactos, sobretudo hídricos, né, pode gerar, por exemplo, o deslocamento de famílias.
4: A preocupação, portanto, não se limita aos danos ambientais imediatos. A perda de acesso à terra pode comprometer a continuidade das atividades produtivas, a renda das famílias e também a possibilidade de desenvolver novos cultivos no futuro.
3: Na avaliação da professora Marília Pimenta, também é necessário considerar as relações econômicas e sociais que sustentam essas comunidades. São formas de produção que nem sempre aparecem nos cálculos de viabilidade dos grandes empreendimentos, mas que fazem parte da organização econômica e cultural dos territórios.
13: Então, por exemplo, nós temos famílias, né, que são produtoras de cacau, de frutas, que fazem a criação de animais, agricultura de subsistência. Existem os trabalhos informais de venda desse cacau, dessas frutas, dos animais, dessa pequena agricultura. Pequenas atividades extrativistas, então não centralizadas, né? Muitas relações de troca comunitária nesse entorno geográfico, territorial, que não tem sido levado em conta quando se discute esses projetos. Então, a gente está em face, né, de alguns problemas, como a própria perda da terra, não só a perda da terra em si, mas perda do acesso à terra, o deslocamento nessas terras, a perda de uma produção futura ou de projetos de longo prazo, de aproveitamento desse solo para uma multi-agricultura, né, multiprodutos, perda de autonomia ou de capacidade dessas populações locais, né, dessas comunidades locais, o rompimento dessas redes, né, ou desses laços comunitários e familiares, o eventual ou consequente deslocamento dessas comunidades e a própria perda de patrimônio cultural.
4: O debate sobre as terras raras também envolve a posição que o Brasil pretende ocupar na economia mundial. Uma das propostas em discussão é avançar além da exportação do minério bruto, investindo no processamento e na transformação industrial para agregar valor à produção nacional.
3: Mas, para Marília Souza Pimenta, essa mudança na cadeia produtiva precisa ser acompanhada de uma reflexão sobre o modelo de desenvolvimento adotado pelo país. Ampliar a produção industrial não resolve, por si só, problemas históricos de desigualdade, nem garante benefícios às populações que vivem nas áreas de exploração.
13: Eu acho que é um debate importante, que é relevante hoje em dia, mas eu iria além, né? Eu acho que nós temos que olhar para além do nível global, do nível internacional, e treinar o nosso olhar para o nível local e entender quais são as demandas das comunidades locais e como que, de fato, uma eventual exploração de terras raras vai, de fato, criar desenvolvimento no sentido humano, né? Ou seja, segurança humana e desenvolvimento humano no nível local, que é a ideia de fortalecimento comunitário, de criação, né, de resiliência comunitária. Se não, me parece uma nova capa para problemas antigos e problemas estruturais que a gente atravessa há séculos no Brasil. Somos exploradores de minérios, primários exportadores, exportadores de produtos agrícolas, de commodities, né? E pouco fazemos para mudar problemas estruturais que nos acompanham há séculos. Então, talvez as terras raras sejam aí mais um capítulo desse grande dilema, né, desse grande paradoxo, dessa grande contradição em que vivemos, assim como foi lá atrás o pré-sal, assim como tem sido debatido a exploração de petróleo na Foz Amazônica. A gente não supera o problema, a gente tenta criar mais espaços de exploração e olhando cada vez menos para essas dimensões, que são dimensões locais, que me parecem ser essenciais e um ponto de partida chave para entender de fato onde é que estão os nossos problemas hoje.
4: Ouvimos a professora Marília de Souza Pimenta, da Unesp em Franca, sobre a exploração das terras raras no Brasil.
3: 11h55. O Conexão desta terça-feira fica por aqui. Para conferir nossos conteúdos, acesse o site radio.unesp.br.
4: A coordenação do jornalismo é de Fábio Toledo, a direção-geral é de Ângela Grossi.
3: Apresentação de Fábio Toledo e Eleide Bergamo, com operação de áudio de Renato Posca.
4: Fica agora com a propaganda eleitoral. Em seguida, tem conjuntos e orquestras. Conexão volta amanhã, às 11h30 da manhã. Obrigado pela sua companhia e até lá!

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13: 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Vamos começar? A nutricionista Mariana Melendes nos ajuda.
14: Dá para fazer dieta sem gastar muito?
15: Você se alimentar de uma maneira saudável não exige muito custo. O importante é você ter um equilíbrio baseado até nos seus hábitos alimentares, no que você pode comprar. Não necessariamente comprar alguma coisa industrializada, muito pelo contrário.
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18: 13 horas.
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20: Olá, a Unesp FM apresenta Brasil Instrumental. A competente e inspirada produção dos nossos compositores. Uma hora de música instrumental brasileira para você. Passam hoje por aqui Amando Costa, Gilson Peranzetta e Mauro Senise, Nenê Trio, Dom Um Romão, Jackson Silva e muito mais. Chegou ao digital o primeiro disco autoral do trompetista e compositor Silvério Pontes. O álbum Reencontro, lançado originalmente em 2016. Acompanhado por convidados especiais, o registro traz composições autorais, nas quais o compositor abre o leque rítmico, indo do choro ao jazz, em parcerias com nomes como Bebê Kramer e Marcelo Caldi. O parceiro de quase 30 anos da estrada não foi esquecido com a música Tema pro Zé da Velha. Silvério recebeu influências variadas desde que ganhou seu primeiro trompete aos 8 anos. Tocou e gravou com artistas diversos, como Tim Maia, que acompanhou como integrante da banda Vitória Régia por 12 anos, Paulinho da Viola, Luiz Melodia, Elza Soares, Francis Raime, Bete Carvalho e Yamandu Costa. Vamos ouvir Tema pro Zé da Velha e, de Niterói, A Vacaria.

Silvério Pontes, dele, Bebê Kramer, de Niterói, a Vacaria. Abrindo bloco, dele, Fabiano Segalotti, tema pro Zé da Velha. E a Unesp FM está apresentando Brasil Instrumental. O mais recente single de Yamandu Costa é Lua de Sangue, lançado no mês passado. É uma milonga sulina, uma forma musical tradicional profundamente ligada à cultura do sul rioplatense. A obra recebeu elogios do público e de fãs pela sua sonoridade limpa, toque sutil e melodia delicada no violão. A faixa está disponível em plataformas de streaming. Vamos ouvir. Na sequência também tem Gilson Peranzetta no piano acústico e arranjos, junto com Mauro Senise no sax alto, soprano e flauta. E uma faixa do álbum Uma Parte de Nós, gravado em fevereiro de 1990. Destacamos O Mundo é um Moinho.

Gilson Peranzetta e Mauro Senise, de Cartola, O Mundo é um Moinho. Abrindo o bloco, Yamando Costa, dele, Lua de Sangue. E a Unesp FM segue apresentando o Brasil Instrumental, o talento e a magia do compositor brasileiro. Nós seguimos com Nenê Trio. O álbum Inverno, do Nenê Trio, liderado pelo renomado baterista e compositor Realcino Lima Filho, o Nenê, foi lançado pelo selo Sesc São Paulo em 2013, com Alberto Lucas no contrabaixo e Írio Júnior no piano. Trata-se de um disco instrumental de jazz brasileiro que conta com 10 composições de Nenê. Este álbum faz parte da série de estações do ano homenageadas na discografia de Nenê, que também conta com os discos Outono, de 2009, e Primavera, de 2019. Vamos ouvir Thank You Very Well e Kijais.

Nenê Trio dele, Que Jazz. E abrindo o bloco, Thank You Very Well. A Unesp FM está apresentando Brasil Instrumental. Edição remasterizada de Rhythm Traveler, álbum histórico de Dom Romão, chega às plataformas digitais. Confira a seguir. Membro fundador do histórico Sambalanço Trio e pilar do Weather Report nos anos 70, Dom Romão entrega em Rhythm Traveler um verdadeiro manifesto de integração musical. Clássico que funde o mambo, o samba jazz e a cena eletrônica ganha nova vida em todas as plataformas digitais com restauração sonora sob a produção de Arnaldo de Solteiro. Navegando com maestria pelos gêneros jazz, Brazilian music e acid jazz, o álbum costura releituras dos clássicos do jazz e da MPB e composições autorais inéditas, transitando por arranjos que equilibram a força ancestral da batucada com os sintetizadores do acid jazz, do drum and bass e do lounge. O álbum reúne 12 faixas que traduzem a versatilidade de Dom Romão e a presença de um time estelar de instrumentistas e arranjadores. A faixa Mysterious Traveler, de Wayne Shorter, evoca a ponte perfeita entre o jazz fusion e os ritmos brasileiros, destacando o piano de Delia Fischer e o sax de Nivaldo Ornelas. Já Da Serra pro Mar, o compositor e violonista Carlos Pingarilho marca presença no álbum. Confira.

Dom Romão, com a participação do violonista Carlos Pingarilho, da Serra para o Mar. Abrindo o bloco com o piano de Delia Fischer e o sax de Nivaldo Ornelas, Mysterious Traveler. E seguimos com Jackson Silva no Brasil Instrumental. Jackson Silva, baixista, compositor e arranjador, faz parte da nova geração de músicos brasileiros. Natural de Salto Grande, em São Paulo, teve o primeiro contato com a música aos 12 anos. Ele estudou contrabaixo elétrico, MPB Jazz, no renomado Conservatório de Tatuí, no interior paulista. Brio, lançado em 2023, é o segundo trabalho do baixista, com 7 composições autorais e inéditas. O álbum perpassa por influências do bebop, funk, baladas, trazendo polirritmia, grooves arrebatadores e a potência do jazz tradicional e contemporâneo, além de carregar influências de artistas como Billy Childs, Joshua Redman, Hermeto Pascoal, Miguel Senon, Aaron Parks, entre outras fontes inspiradoras para o baixista. No álbum, ele é acompanhado de feras como Dodi Carvalho no sax, Lucy Brand na voz, Rodrigo Digão na bateria e Salomão Soares ao piano. A influência da música negra é significativa na obra Ungawa, carro-chefe do disco, que enfatiza o orgulho racial e reflete também sobre o papel das instituições culturais ao lado das políticas para os interesses coletivos negros. Vamos ouvir, e na sequência, 99 não é 100.

Jackson Silva, dele, 99, não é 100. Abrindo o bloco, Ungawa. E nós vamos ficando por aqui. Fontes pesquisadas, spotify.com, sescsp.org.br e revista Prosa, Verso e Arte.com. O estúdio de gravação, Paulo Pepa. A produção é de Silene Barros. A apresentação de Wellington Leite. Muito obrigado pela companhia, um abraço e até mais.

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13: 14 horas.
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0: Em meados da década de 1940, estreava na Nacional a radionovela Ternura, escrita por Amaral Gurgel. A essa altura, os folhetins da nossa emissora já tinham virado um enorme sucesso, mas Ternura inaugurava mais uma marca deixada pela Nacional na dramaturgia brasileira.
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2: A radionovela ganhou uma canção-tema original, composta especialmente para ela. Essa que você está ouvindo na voz de Francisco Alves, com letra do próprio autor da novela, Amaral Gurgel, e melodia do maestro Lírio Panicali, que compunha o seleto grupo de músicos da emissora.
0: Os sucessos de Ternura e sua canção-tema foram tantos que a música ganhou diversas versões, como essa instrumental executada pela Orquestra Brasileira da Rádio Nacional.
2: Ou essa, alguns anos depois, com Calbi Peixoto.
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0: Nas décadas seguintes, com a TV, a inovação ganhou escala e passou a ser bastante comum o lançamento de vinis com as trilhas sonoras das novelas. Mas como já virou bordão aqui no nosso rádio documentário, isso também nasceu aqui na Nacional.
2: O investimento da Nacional em seus músicos, orquestras e técnicos tinha mais uma vitrine. E foi por causa do êxito das radionovelas que uma das formações orquestrais da Nacional passou a se chamar Orquestra Dramática, sob a regência do maestro Lírio Panicali.

0: A equipe toda era muito bem preparada, era muito bem aparelhada. Isso é que fez com que tivesse um alto padrão profissional, isso que fez com que possibilitasse a experiência.
1: Este é o músico e professor Henrique Cazes. Após o êxito da música tema de Ternura, a fórmula passou a ser aplicada em várias outras radionovelas.

0: Essa interpretação é de Emilinha Borba, para a música tema de Jerônimo, o Herói do Sertão, série de aventura também campeã de audiência. A música é de Getúlio Macedo e a letra de Lourival Faisal, que era chefe do departamento de sonoplastia da nossa emissora.
1: E falando em sonoplastia, a Nacional se tornou também uma referência em efeitos especiais. O nosso acervo preserva alguns desses sons produzidos na época áurea das radionovelas, como o som de um cavalo a galope, muito usado em Jerônimo, o Herói do Sertão.
0: Ou uma chuva com trovões, que ilustrava as séries de suspense.
1: Paulo Tapajós, ex-diretor artístico da Rádio Nacional, lembra que a evolução dos efeitos sonoros começou com um dos funcionários pioneiros da emissora.
2: É preciso não esquecer que esses efeitos sonoros na Rádio Nacional, eles tiveram um enorme avanço quando um funcionário, um companheiro nosso chamado Edmo do Vale, começou a se dedicar a descobrir ruídos e a verificar que, às vezes, o ruído verdadeiro não soa igual no microfone. É preciso ser um ruído falso para dar aquela impressão verdadeira no microfone, entende? E o Edmo começou a descobrir coisas incríveis.
3: Rubinho, sim? Saia e me espera aí fora. Quero falar a sós com a Aninha e moleque Saci. Daqui a 2 minutos vou juntar-me a você e iremos para o circo, a fim de segurar o caveira.
4: Tá, eu te espero aí fora, Jerônimo, junto à árvore.
3: Isso, isso.
0: Foram inúmeras batidas de porta, tiros, choros de bebê, carros em alta velocidade, trens de ferro correndo.
1: Era a criativa locomotiva da Nacional, oferecendo viagens sonoras a quem estivesse em sua sintonia.
0: Este episódio usou áudios do acervo da empresa Brasil de Comunicação e do Museu da Imagem e do Som do Rio de Janeiro.
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7: Agora 2:07, 2:07 desta terça-feira. Estamos no dia 13 de outubro de 2026 e está no ar aqui o Musical Unesp, pelas ondas da sua Rádio Unesp em 105,7 no seu rádio. Também estamos na internet em rádio.com.

pancadas de chuvas isoladas. E Bauru terá uma semana marcada pelo tempo gangorra, né? Com chuvas frequentes e uma queda, inclusive, acentuada na temperatura a partir de quinta-feira. Ainda de acordo com o IPMET, termômetros marcando neste momento 20 graus e 3 décimos, umidade relativa do ar é de 89%. Abrimos essa hora do Musical Nesp com a Karina Zeviani. Você ouve Confessional. Boa tarde.

0: As cinco primeiras desta edição de terça-feira aqui do Musical Unesp. Criolina, música do Ale Muniz e da Luciana Simões, Frágil como a Flor. Antes, o Alan Stone com Red Like the Wind, música lançada em 2025 pelo Alan Stone e é uma releitura de um grande clássico do Christopher Cross. Você também ouviu aqui no Musical Unesp, que teve também o Lulu Santos, Adivinha o Quê? Feist e a Karina Zeviani abrindo a hora com um confessional. Esse é o Musical Unesp, vamos até às 5 da tarde. Depois do intervalo, você ouve o Paulo Neto.
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Aqui a parceria do Bossa Cuca Nova com o Mosca, música do Geraldo Pereira, Falsa Baiana. Antes o Gregory Porter com Let It Be e o Paulo Neto, música do Ataúfo Alves, Sinto-me Bem. 15 para as 3 desta tarde de terça-feira, uma ótima tarde para você, hoje dia 13 de outubro. Continuamos e vamos aqui para a década de 70, 1970, e uma versão dos Beatles para Lady Madonna com Junior Parker.

0: Agora, 2h57, o Cidade Negra, a sombra da maldade aqui no musical Nesp, teve antes de 1966 a filha de Frank Sinatra, Nancy Sinatra, com These Boots Are Made For Walking. Você também ouviu aqui o Ronnie Von, uma versão para música instrumental da banda Spooky, de 1968, com o saxofonista Mike Sharp, e o Ronnie Von fez essa versão de O Susto, e o Junior Parker para a versão dos Beatles, Lady Madonna. A gente continua daqui a pouquinho, intervalo na sequência. Eu volto aqui trazendo o Terno, é rapidinho.
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9: 14 horas e 59 minutos.
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Agora, 3h14, você ouviu o Zeca Baleiro, dele do Totonho, Você Se Foi. Antes, o Shuggy Oates com Strawberry Larry Channing Tree e também o Terno, música do Tim Bernardes, Quando Estamos Todos Dormindo. 3h14. Antes da próxima música, deixa eu convidar você para o show do artista prata da casa, hein? O Josiel Rusmon, lá no Sesc, vai ser nessa quarta-feira, amanhã às 20h, apresentando um rock rural, a música popular brasileira, passando pelos sons regionais e por canções que marcaram gerações, hein? O Josiel Rusmon chega ao Sesc Bauru com um repertório que celebra a riqueza e a diversidade da nossa música. E de graça, hein, na área de convivência, amanhã às 20h, todos convidados, show do Josiel Rusmon no Sesc nas quartas-feiras, do Sesc Bauru, 20h. A gente continua trazendo aqui o Soul Live no Musical Nesp.

0: 3h27, Musical Nesp edição desta terça-feira com a Vanessa da Mata e o Ben Harper, Boa Sorte. Antes o Los Hermanos do Marcelo Camelo, Veja Bem Meu Bem e Soul Life com Mary. Edição universitária chega agora, intervalo e na sequência a gente ouve juntos aqui a Martinália. É rapidinho.
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3: Confira mais um lançamento da editora Unesp. 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Com o texto do escritor Milton Atom e fotografias de Leonardo Finotti, o livro mostra o memorial como um percurso simbólico que convida à reflexão sobre o tempo, a memória e o luto. A publicação também reúne croquis e desenhos originais, que revelam o processo de criação do projeto e o diálogo mantido com o local da tragédia e com as famílias das vítimas. A obra destaca a integração entre texto, fotografia e arquitetura na construção de um espaço dedicado à memória e à reflexão. Publicado em português e inglês, o livro apresenta o memorial como um lugar de escuta e de responsabilidade coletiva, que não transforma a dor em monumento, mas busca criar um espaço para a memória e a elaboração do luto. 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

3h42, os Paralamas do Sucesso. Pra música do Tim Maia, Você. Antes, o Mikaton com Out of the Game. E a Martinália pra música da Ana Carolina, Cabide. A gente continua, tem o Amber no musical Nesp.

0: Agora 3h53, você ouviu Smokin' Robinson com Girlfriend, antes Mamundi e a participação do Silva para a música do Samuel Rosa e do Fausto Fawcett, Balada do Amor Inabalável, e também teve o 311 com Amber. A gente continua depois do intervalo, vem chegando o boletim das 16h com os nossos colunistas e na sequência a gente fica aqui com o Caetano Veloso, daqui a pouquinho.
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3: Senhores ouvintes, quem vos fala é o professor Francisco Nascimento, da Faculdade de Engenharia e Ciências da Unesp, em Rosana, no curso de turismo, ministrando as disciplinas de introdução à gastronomia, administração hoteleira e alimentos e bebidas. Gostaria de fazer uma pergunta muito simples. Se você tivesse que comer uma comida para o resto de sua vida, qual seria essa comida? Numa enquete em sala de aula, as respostas foram a pizza. E por isso estou trazendo esse assunto hoje. A pizza é como um disco perfeito de massa, molho e queijo derretido, e se tornou o maior fenômeno gastronômico do planeta. Muitos acreditam que a história começa na Itália, mas na verdade é que os primeiros passos dessa jornada vêm de muito, muito tempo antes. Há milhares de anos, povos antigos como os egípcios, gregos e hebreus já misturavam farinha com água e assavam uma massa fina sob pedras quentes, ou até mesmo em seus escudos de guerra. Era uma espécie de pão árabe, que recebia apenas algumas ervas e azeite por cima. A grande transformação aconteceu quando essa receita primitiva viajou pelo Mediterrâneo e desembarcou no porto de Nápoles, na Itália. Foi ali, entre os séculos 16 e 17, que a pizza ganhou a sua identidade. E o maior divisor de águas foi a chegada de um ingrediente que veio aqui das Américas, o tomate. Quando os napolitanos descobriram aquela massa crocante com molho de tomate fresco e queijo local, o mundo mudou para sempre. A receita deu tão certo que em 1830 surgiu em Nápoles a antiga pizzeria Portalba, a primeira pizzaria do mundo, que por sinal continua aberta e funcionando até os dias de hoje. Dali para frente, a pizza ganhou o mundo através da imigração e provou ser a comida mais adaptável e democrática do planeta. Nos Estados Unidos, ela ganhou fatias gigantescas e o famoso pepperoni. E aqui no Brasil, nós elevamos a pizza a um nível de criatividade sem igual. Nós criamos as bordas recheadas de catupiry, misturamos com sabores e inventamos a famosa pizza doce de chocolate com morango, provando que não há limites para a nossa imaginação. Mas a magia da pizza vai muito além dos ingredientes. A pizza tem o poder único de criar conexões. Ninguém pede uma pizza para comer sozinho ou brigado. Nós pedimos pizza para comer um aniversário, para comer numa reunião de família no domingo, para assistir um jogo com amigos ou para curtir um filme debaixo dos cobertores. Ela é sinônimo de partilha, de descontração e de momentos felizes. Para encerrar, seja ela uma tradicional marguerita, uma clássica de calabresa ou uma invenção brasileira cheia de recheio, a pizza é sem dúvida a tradução universal da felicidade num formato redondo. Quem vos falou foi o professor Francisco Nascimento, da Faculdade de Engenharia e Ciências da Unesp.
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A Bebel Gilberto aqui no Musical Nesp. Música do Cassim, Tranquilo. Antes a Mary J. Blige com o U2 para o One. E Não Vou Deixar do Caetano Veloso. 4:13. Continuamos aqui trazendo essa tarde chuvosa de terça-feira. Hoje dia 13 de outubro. E a sua Rádio Nesp com a Joss Stone.

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0: Aqui um Mario Biondi com No Trouble on the Mountain. Antes, o Lenine dele Não Faz Mal a Ninguém e Super Duper Love com a Joss Stone. Intervalo e na sequência a gente volta aqui com a Zélia Duncan.
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Agora, 4 horas mais 39 minutos, 4h39, a Tulipa Ruiz, dela e do Gustavo Ruiz, Expectativa. Antes, o Ben Watcom, Between Two Fires, e a Zélia Duncan, Experimenta. Vamos aqui pro último bloco dessa edição de terça-feira do Musical Nesp. A gente começa aqui com Word Overkill.

0: Finalizando aqui o Musical Nesp edição desta terça-feira, parceria do Nando Reis com Andréa Martins, Luz dos Olhos, ao vivo. Antes os Beatles com We Can Work It Out, também o Barão Vermelho Queria Ter Uma Bomba e o Urge Overkill, Girl, You'll Be a Woman Soon. A gente continua daqui a pouquinho com o Fim de Tarde, Você Me Faz Companhia, o Musical Nesp fica por aqui e tá de volta amanhã às 14h. É rapidinho, depois do intervalo, o Fim de Tarde e a gente vai até às 19h.
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11: 17 horas. 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
12: Agora 5:00, tá no ar o fim de tarde. Nesta tarde de terça-feira, 13 de outubro, eu sou Ricardo Bizarra, continuamos juntos. A seleção musical agora é do João Flávio Lima e nos trabalhos técnicos continua comigo aqui o Wagner Barros. Abrimos com o Leon Bridges e o John Mayer com Inside Friend aqui no Fim de Tarde.

Ele transformou essa canção, um arranjo de um samba jazz, de uma bossa nova, justamente para homenagear a cultura musical brasileira, o Mário Biondi. Juntamente aqui com o trompetista, o Tio Bronner, gravaram essa música, essa versão arranjada, no Rio de Janeiro, em 2018. E essa música é um clássico de 1984, da Xadê Smooth Operator, com uma pitadinha de Brasil, de Mário Biondi, aqui no Fim de Tarde, que teve antes de Janine Matias, música da Alessi Brandão, a Janine Matias e Deixa Pra Lá. E abrimos com o Leon Bridges e o John Mayer, Inside Friend. A gente continua ao Fim de Tarde, destaca agora a Mônica Salmasso.

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0: Agora 5h25 no fim de tarde, o Kid Mo com Life's a Beautiful. Antes o Chico Teixeira, dele Mais Que o Viajante, e a Mônica Salmasso, Canário do Reino. A gente continua daqui a pouquinho, porque agora é momento do Unesp História. O Fábio Toledo chega para contar mais essa história para gente aqui no fim de tarde. Logo na sequência eu volto trazendo aqui a Rosália de Souza. Rapidinho.
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2: Olá, a partir de agora, você confere uma nova temporada do programa Momento Unesp História. E essa temporada de 2026 é especial. Todos os 8 programas terão como tema os 50 anos da Unesp. A cada episódio, você ficará conhecendo um pouco mais sobre as origens, personagens e situações marcantes da Universidade Estadual Paulista ao longo de seus 50 anos.
3: Os maiores males da onda de demagogia que assolou o país e principalmente São Paulo no período compreendido entre a queda da ditadura Vargas e o pleito de outubro de 1958 foi, sem dúvida, a atitude leviana e irresponsável da Assembleia Legislativa deste Estado, espalhando pelo interior uma infinidade de faculdades de filosofia, ciências e letras. A inferioridade manifesta dos respectivos corpos docentes e a impossibilidade em que se encontravam tanto o Estado como os municípios em lhes imprimir aquele mínimo de eficiência material e técnica exigível em escolas superiores, transformou-os em verdadeiros sorvedouros de dinheiro arrancado aos cofres públicos.
2: Esse trecho que você ouviu foi publicado no jornal O Estado de São Paulo, em 7 de abril de 1960. Sob a direção do jornalista Júlio de Mesquita Filho, o Estadão publicou uma série de editoriais contrários aos institutos isolados e à interiorização do ensino superior como um todo. Segundo a professora Márcia Tosta Dias, a expansão do ensino superior para o interior precisa ser compreendida no contexto da política de integração nacional, que tinha no interior do país um espaço privilegiado de desenvolvimento. Essa política foi colocada em prática ao longo de toda a década de 1950 e bem simbolizada pela criação de Brasília, mas seguiu com muita força durante a ditadura, momento de criação da Unesp.
4: Entre a criação do Serviço dos Institutos Isolados do Ensino Superior em 1959 e a criação da Unesp em 1976, o governo de São Paulo realizou uma série de reformas administrativas, criando, extinguindo e reformulando órgãos na difícil missão de padronizar e integrar o funcionamento desses institutos. Ao longo de todo esse período, o Estadão fez diversas críticas às faculdades interioranas, mas frisando pouco a dificuldade dos aspectos operacionais, logísticos e administrativos, e enfocando a sua qualidade. Foi somente com a confirmação da criação da Unesp em outubro de 75 que o jornal passou a mudar de tom, afirmando que o projeto era exequível, mas, abre aspas, se mal conduzido, poderá contribuir para desprestigiar ainda mais a instituição da universidade entre nós.
2: Em 1969, Júlio de Mesquita Filho faleceu, e seu nome passou a batizar uma série de ginásios, teatros e prédios públicos pelo estado de São Paulo. Quando Paulo Egídio Martins assumiu o governo do estado em 1975, a discussão sobre a unificação dos institutos isolados sob uma nova universidade já estava madura e sendo discutida há mais de 10 anos. A pedido do presidente do Conselho Estadual de Educação, professor Dr. Moacir Expedito Marré Vaz Guimarães, o governador batizou a Universidade Estadual Paulista em homenagem ao falecido patrono do Estadão, tão crítico à interiorização do ensino superior. O professor Antônio Luiz de Andrade, de Presidente Prudente, recorda como o movimento foi percebido, à época, pelo movimento estudantil.
5: Já havia me envolvido antes, quando estava no movimento e tudo mais, por conta da criação da Unesp, que por um setor do qual eu participava era um absurdo criar-se uma terceira universidade e assim mesmo ainda sem uma personalidade muito definida. A avaliação que as pessoas tinham é que a família Mesquita queria mais uma vez marcar uma posição no cenário da educação superior no estado de São Paulo, e o nome do filho, né, Júlio Mesquita Filho, não era uma representação apenas simbólica da família, ele representava um acordo político que existia para criar a universidade. E essa leitura que uma parte do movimento estudantil e do movimento docente com o qual eu tinha um diálogo na época faziam da criação da Unesp naquele momento. Inclusive, havia dúvida se a Unesp se transformaria na famosa universidade do interior paulista, né? E se ela seguia aquela que poderia se constituir na Universidade Tecnológica do Estado de São Paulo, porque havia uma pretensa projeto que iria vincular o Centro Paula Souza, as FATECs, e a Unesp seria um grande celeiro para ter uma universidade tecnológica no estado de São Paulo.

0: Este programa usou trecho da entrevista de Antônio Luiz de Andrade ao projeto Memória da Universidade e está disponível para consulta no CEDEM. E trechos do Hino à Unesp, música de Edmundo Villani Cortes e letra de Júlia Belodi, com execução de Achille Pitti no piano e Sheila Minotti na voz. O Momento Unesp História vai ficando por aqui. Pesquisa, texto e arquivos sonoros, equipe técnica CEDEM, Evelyn Merlo, Guilherme Nunes, Melina Souza e Rafael De Ângelo. Equipe Unesp FM, produção e edição de áudio, Fábio Fleury, locução, Fábio Toledo.
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Faltando 15 minutos para 6 da noite, a gente tá ouvindo aqui o Fim de Tarde e a colaboração, a participação do Silva e da Lineker. Eles já se conheciam, viu? E eles alimentavam esse desejo de fazer alguma coisa, colaborar há anos por conta de uma forte conexão pessoal. E o registro de sorte aconteceu de forma totalmente despretensiosa em fevereiro de 2023, quando eles gravaram ao vivo em cima de um trio elétrico durante o show do Bloco do Silva no Rio de Janeiro. E essa música, Sorte, gravada em 2023 por eles, né, ganhou uma fama nacional há exatos 38 anos antes, em 1985, gravado pelo dueto da Gal Costa e Caetano Veloso. E você conferiu aqui no Fim de Tarde, Sorte, com Silva e a Lineker. Também a Luciana Souza, Bem Que Te Avisei, Rosália de Souza, com Um Abraço. A gente continua, esse é o Fim de Tarde, trazendo o Momocodil.

0: Essa foi Ordinary World, na interpretação da Fernanda Takai, aqui no Fim de Tarde. Essa música foi gravada em 2009 para um álbum com um DVD ao vivo, Luz Negra. E a própria Fernandinha, Fernanda Takai, ela classificou essa versão, né, como uma bossa rock nova um tanto minimalista. E é uma regravação do Duran Duran, de 1993. Essa releitura brasileira, ela chamou tanta atenção dos próprios integrantes do Duran Duran, que durante uma turnê que eles fizeram aqui no Brasil em 2012, chamaram a Fernanda para subir no palco, dividiram os vocais dessa mesma música ao vivo no Rio de Janeiro e também em São Paulo. Ordinary World ao vivo com a Fernanda Takai aqui no Fim de Tarde. Também teve a Maíra Freitas com Ilei Aê, Feeling Good, e também aqui o Momocodil com River. A gente continua daqui a pouquinho, depois do intervalo, com o Fim de Tarde, trazendo aqui o Jalen Gonda.
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16: Partido 18 horas e 1 minuto.
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18: Boa tarde. Este é o Giro Unesp de notícias de terça-feira, 13 de outubro. A Unesp de Presidente Prudente, em parceria com o grupo Projeta Cine, promove o evento Cinema para Todos. A sessão de amanhã começa às 7h30 da noite, na Escola de Dança Ensaio Estúdio. E o filme da vez é o documentário Dance Funk, Tem que Respeitar. As sessões são realizadas em parceria com plataformas públicas que auxiliam na democratização do acesso ao cinema. E o projeto realiza sessões de cinema ao ar livre em diferentes espaços da cidade, promovendo a ocupação cultural dos territórios e a formação de público por meio da arte e do debate. A entrada é gratuita e, para mais informações, acesse a página do Instagram, @projeta.cine.
19: Nesta quarta-feira, tem programação do Clube SciCypher, uma iniciativa que convida pesquisadores e especialistas para discutir obras literárias e audiovisuais relacionadas à ciência e às suas interfaces com a sociedade. Quem promove o evento é o Instituto Sul-Americano de Pesquisa Fundamental, com sede na Unesp, em São Paulo. O clube começa às 7h30 da noite, de forma online, com o pesquisador Alberto Reis, do Centro Brasileiro de Pesquisas Físicas, órgão do Ministério da Ciência, Tecnologia e Inovação. Ele vai apresentar o livro de sua autoria, Partículas para Todos. A obra apresenta ao público não especializado um panorama da física de partículas. O pesquisador explica a proposta.
20: Partículas para Todos é um livro voltado para estudantes do ensino médio. Ele aborda tópicos da física contemporânea, como a mecânica quântica, a teoria da relatividade, a física de partículas, é claro, além de astropartículas. Tem também uma discussão sobre como as partículas são detectadas, sobre os experimentos modernos, isso tudo num contexto que aborda a história das descobertas. Enfim, foi um livro escrito com esse objetivo.
19: O Clube SciCypher serve como espaço de divulgação científica e, para o pesquisador, é uma oportunidade interessante para que professores levem os conteúdos trazidos nos encontros para a sala de aula. O livro Partículas para Todos está disponível gratuitamente no portal do Centro Brasileiro de Pesquisas Físicas, no formato PDF, permitindo que todos tenham acesso à obra antes do encontro. Para participar, é necessário realizar inscrição, e você pode encontrar todas as informações no Instagram do Instituto. É @ictpcipher, que se escreve SAIFR.
18: O Núcleo Negro da Unesp para Pesquisa e Extensão do campus de São José do Rio Preto promove a Semana da Consciência Negra nos dias 20 a 22 de outubro. O tema desta edição é Africanidades Brasileiras, e o grupo convida a comunidade a conhecer mais sobre as contribuições históricas, culturais, científicas e artísticas dos povos africanos para a formação da sociedade brasileira. O cronograma conta com palestras, cine-debates e apresentações culturais. A participação é gratuita, mas é necessário fazer inscrição. Para mais informações e realizar a sua inscrição, acesse o site ibilce.unesp.br.
19: As inscrições para o concurso de fotografias da Faculdade de Medicina Veterinária e Zootecnia da Unesp em Botucatu terminam nesta quinta-feira, dia 15. O concurso é voltado a alunos da graduação e pós-graduação, residentes, médicos veterinários, zootecnistas, servidores e docentes da Unesp em Botucatu. E as fotografias podem ser inscritas nas categorias de paisagens, edificações, cotidiano, fauna ou flora. Cada participante pode inscrever até 4 fotografias, originais e inéditas. As inscrições seguem abertas até o dia 15 e são gratuitas. Para conferir o regulamento e a ficha de inscrição, acesse fmvz.unesp.br. Este é o Giro Unesp de Notícias, programa com a supervisão de Liene Castro. Nós voltamos amanhã, às 18h. Eu sou Ana Luísa Oliveira.
18: E eu sou Isabela Oshiro.
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15: Nessa quarta-feira, as condições de instabilidade permanecerão sobre o estado de São Paulo, com presença de muita nebulosidade e ocorrência de chuva no decorrer do período. As temperaturas estarão amenas. Na região de Bauru, o céu estará nublado, com previsão de chuva no decorrer do dia. A temperatura máxima registrada hoje em Bauru foi de 24,1 graus às 12 horas e 25 minutos. Temperaturas mínimas previstas para essa madrugada são de 21 graus para São José do Rio Preto, Ilha Solteira e Araçatuba, 20 graus para Ribeirão Preto, Franca e São Sebastião, 19 graus para Bauru, Campinas, Piracicaba e Presidente Prudente e 18 graus para Sorocaba e São Paulo. Eu sou André Deco, do IPMET, para a Rádio Unesp FM.
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Você ouviu aqui a participação do Roger com a Alice Smith e o João Donato. Vai Viver Curumim. Antes, Danny Black, Fora de Mim. E também o Jelene Gonda com I Can't Leave You. Agora às 6h19, esse é o Fim de Tarde, aqui na sua Rádio Unesp, trazendo o Sérgio Mendes com o John Legend.

0: O Diogo Nogueira aqui no Fim de Tarde, a participação do Hamilton de Holanda, Bicho da Terra. Antes o Seal com Love for Sale e o Sérgio Mendes com John Legend, para a música do Sérgio Mendes, Don't Say Goodbye. O intervalo rápido e na sequência a gente volta aqui com o Erasmo Carlos.
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Os Garotim no fim de tarde aqui com o Arthur Verocai, uma noite só. E aí, hein? Quer assistir os Garotinhos ao vivo? Quinta-feira, eles estarão aqui no Sesc às 8 da noite. O repertório dos Garotim com arranjos marcantes, presença de palco. O grupo celebra música negra brasileira com um show vibrante que mistura o soul, o R&B, a MPB, samba e black music brasileira. Os ingressos já estão à venda no Sesc, R$ 18,00 a credencial plena, R$ 30,00 meia entrada e R$ 60,00 inteira. Os Garotim no Sesc às 8 da noite nesta quinta-feira. Você ouviu também o Erasmo Carlos, dele do Roberto, Além do Horizonte. Vamos então para as duas últimas do fim de tarde de hoje, trazendo aqui o Ed Mota com João Donato.

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0: Do ao vivo, gravado em 2011, o Djavan, Linha do Equador. Antes, o Ed Motta, e aqui com a participação do João Donato, Bye Bye Brasil. Esse fim de tarde fica por aqui e tá de volta amanhã às 5 da tarde. O fim de tarde teve a seleção musical do João Flávio Lima, a operação de áudio do Wagner Barros e a apresentação foi minha, Ricardo Bizarra. Para você eu desejo uma excelente terça-feira, uma ótima noite, um bom descanso, hein? A gente volta a se falar amanhã, às 2 da tarde, pro Musical Nesp. Até lá, tchau, tchau.
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18: Está no ar a Voz do Brasil. As notícias do governo federal que movimentaram o país no dia de hoje.
20: Olá, boa noite.
17: Boa noite para você que nos acompanha em todo o país.
20: Terça-feira, 13 de outubro de 2026.
17: Vamos aos destaques do dia.
20: Direito do consumidor.
17: Medida provisória estabelece regras para identificar chamadas telefônicas e coibir fraudes e ligações indesejadas.
20: Decreto atualiza o funcionamento dos serviços de atendimento ao cliente. Luana Karen.
21: Em outra frente, está a obrigação de ter sempre uma pessoa para atender demandas no serviço telefônico ou no canal digital.
17: Segurança Pública.
20: Ação conjunta estabelece medidas para combater o uso irregular de telefones em unidades prisionais. Thaísa Vitória.
22: O decreto estabelece o bloqueio de terminais de comunicação móvel individualizados e também dos sinais de radiocomunicação no perímetro de segurança penitenciária cadastrado.
17: Comércio exterior.
20: Vendas para países do Mercosul e União Europeia registram crescimento.
17: Exportações acumulam mais de 284 bilhões de dólares entre janeiro e setembro. Graziele Bezerra.
23: Atualmente, o Brasil tem 700 parceiros que aprovam as práticas sanitárias internas e compram dos produtores brasileiros.
20: Hoje, na apresentação da Voz do Brasil, eu, Mariana Jungmann e Luciano Seixas.
17: E acompanhe a gente ao vivo. 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
20: Foram publicadas hoje duas medidas que regulamentam a relação entre empresas e consumidores.
17: A primeira delas visa combater fraudes e ligações indesejadas com regras mais severas às operadoras.
20: A segunda medida é um decreto que aprimora os serviços de atendimento ao consumidor para produtos e serviços públicos.
21: Para combater fraudes telefônicas, a medida provisória publicada nesta terça-feira estabelece que as operadoras envolvidas em uma ligação têm a obrigação de assinar digitalmente as chamadas. Com isso, será possível saber, antes de atender ao telefone, se aquela chamada vem de um número certificado. Como detalha o secretário nacional de Direitos Digitais, Victor Fernandes.
24: Se aquele número de telefone não corresponder ao número de uma pessoa real, e a Anatel vai ter um cadastro dos números a partir dos blocos de numeração, se aquela chamada não for autenticada, o nosso celular não vai nem tocar. É uma espécie de direito do consumidor de não ser importunado. A gente começa a ter uma segurança maior de que aquela ligação é uma chamada legítima.
21: Além disso, a MP estabelece um limite percentual para chamadas curtas, que são aquelas com menos de 6 segundos de duração. Quem fizer ligações em massa poderá sofrer um bloqueio temporário de 15 dias. A Anatel regulamentará os detalhes em até 60 dias e as operadoras que descumprirem a medida poderão ser punidas. Em outra frente, um decreto estabelece regras para aprimorar o serviço de atendimento ao consumidor. Entre elas, está a obrigação de ter sempre uma pessoa para atender demandas no serviço telefônico ou no canal digital. Quem explica é o secretário nacional do consumidor, Ricardo Morishita.
25: A gente está cuidando daquilo que é o mínimo, daquilo que é o essencial, e permitir que o consumidor fale com uma outra pessoa, tenha as informações e possa encaminhar as suas demandas. 7 dias por semana, das 8 às 8.
21: O decreto também determina a continuidade do atendimento e estabelece prazos máximos de espera para falar com um atendente. Até 20 segundos para, no mínimo, 80% das demandas atendidas. O ministro da Justiça e Segurança Pública, Wellington César Lima e Silva, falou do esforço conjunto para pôr em prática as medidas de proteção ao consumidor.
0: Envolve diversos ministérios, muitas agências, para chegar num ponto de compreensão de todos os setores que demandam e que também não haja a inobservância das formalidades legais e do acolhimento das legítimas pretensões dos diversos setores da sociedade.
21: A Secretaria Nacional do Consumidor será responsável por fiscalizar e aplicar sanções às empresas que descumprirem as regras. Reportagem Luana Karen.
17: Combate à comunicação ilícita dentro dos presídios brasileiros.
2: Um decreto publicado hoje cria um programa nacional para bloqueio de celulares e de sinais de rádio nas unidades prisionais de todo o país.
17: Para que os bloqueios sejam realizados, os estados e o Distrito Federal precisam aderir de forma voluntária ao programa.
2: Com a adesão, poderão solicitar a aplicação da medida junto à Agência Nacional de Telecomunicações, a Anatel.
4: Foi publicado nesta terça-feira no Diário Oficial da União o decreto que cria o Programa Nacional de Neutralização de Comunicações Ilícitas em Estabelecimentos Penais. Na prática, a medida cria as condições para o bloqueio de celulares utilizados irregularmente em presídios e de sinais de radiocomunicação nos perímetros de segurança penitenciária. Para garantir que não haja comunicação ilícita de dentro dos presídios, o decreto estabelece o bloqueio de terminais de comunicação móvel individualizados, identificados pelo Código Internacional de Identificação de Equipamento Móvel, conhecido como IMEI, e também dos sinais de radiocomunicação no perímetro de segurança penitenciária cadastrado, por meio de bloqueadores de sinais de radiocomunicação. Para que esses bloqueios possam ser feitos, é preciso a adesão voluntária de estados e do Distrito Federal, que poderão solicitar a medida para a Agência Nacional de Telecomunicações, a Anatel. Os bloqueadores de sinal serão operados pelas autoridades estaduais e a Anatel será responsável por planejar, coordenar e fiscalizar o uso dos equipamentos. O mesmo decreto cria também o Cadastro Nacional de Perímetros de Segurança Penitenciária. Por meio dele, serão fornecidas informações como as coordenadas georreferenciadas do perímetro de segurança, a descrição da unidade e de seu entorno. Assim, será possível preservar o sinal para núcleos habitacionais e equipamentos públicos próximos. Thaisa Vitória para a Voz do Brasil.
17: O agronegócio e a indústria brasileira firmam novos parceiros comerciais.
2: Os Emirados Árabes Unidos são o mais recente destino das exportações do país, com envio de pescados de captura e cultivo.
17: Além disso, o agronegócio brasileiro diversificou parcerias com a venda de frutas e grãos para a Ásia, África e América Latina.
2: Os Emirados Árabes são os mais novos parceiros comerciais do Brasil, que passou a exportar pescado de captura e de cultivo para o país do Oriente Médio. Kuwait, Nicarágua, Síria, Bangladesh, Costa Rica, Malásia e Nigéria são outros parceiros recentes da agroindústria brasileira e importam principalmente mamão, berinjela, maçã e milho em grãos. Atualmente, o Brasil tem 700 parceiros que aprovam as práticas sanitárias internas e compram dos produtores brasileiros. As exportações brasileiras tiveram alta de 10,4% neste ano, segundo o ministro do Desenvolvimento, Indústria, Comércio e Serviços, Márcio Elias. Em relação aos países membros do Acordo Mercosul-União Europeia, o aumento das exportações foi de 30%. Para o ministro, essa expansão de mercado se deve à articulação de diversos setores da economia brasileira e à busca por diversificação.
5: A atuação ou uma política de desenvolvimento para o agro, ela não envolve só a produção agropecuária, envolve muito mais do que isso. Por isso que a missão número um da nova indústria Brasil é justamente a agroindústria e todas as cadeias ou toda a cadeia produtiva que ela envolve, de máquinas, fertilizantes, tecnificação, serviços, tecnologia. Eu falo, vai dar semente à indústria espacial, vai dar semente à previsão do tempo, à meteorologia, ao radar, ao sistema de irrigação. Tudo isso envolve a agroindústria. E quando a gente fala...
23: No acumulado de janeiro a setembro de 2026, as vendas externas ultrapassaram 284 bilhões de dólares. Os setores que mais exportam são indústria de transformação, que vende matéria-prima para a indústria, indústria extrativista e agropecuária. Reportagem Graziele Bezerra.
7: Encerrou neste domingo a Operação Nossa Senhora Aparecida 2026, que fiscalizou as rodovias federais de todo o país.
17: A Polícia Rodoviária Federal concentrou esforços na rodovia Presidente Dutra, que dá acesso à cidade de Aparecida, em São Paulo, e também na BR-316, que dá acesso a Belém, no Pará.
7: A ação da PRF buscou coibir acidentes no entorno desses municípios, por conta da grande movimentação de pessoas que caminharam pelas estradas em direção ao Santuário Nacional de Aparecida e Auxílio de Nazaré.
17: Foram registrados 926 acidentes, com 68 mortes e mais de 900 feridos. De acordo com a porta-voz da PRF, Natália Guimarães, foram cerca de 45 mil testes de alcoolemia aplicados nas estradas durante o feriado.
8: Em todo o país, a PRF fiscalizou mais de 124 mil pessoas e veículos, o que gerou quase 44 mil testes de alcoolemia e 747 infrações envolvendo embriaguez.

0: mais da metade do total contabilizado em todo o mês de outubro do ano passado.
1: O Ministério da Integração e do Desenvolvimento Regional reconheceu situação de emergência em 36 municípios por conta dos episódios.
0: Uma força-tarefa entre a União, governo estadual e municípios atua no combate aos focos e na assistência às pessoas atingidas.
2: Os ministros do Meio Ambiente e Mudança do Clima, João Paulo Capobianco, e da Integração e do Desenvolvimento Regional, Valdez Góes, sobrevoaram áreas atingidas pelo fogo na região de Altazes, no Amazonas. A comitiva também acompanhou as operações no Centro Integrado de Comando e Controle em Manaus. O ministro do Meio Ambiente e Mudança do Clima, João Paulo Capobianco, anunciou o reforço das ações de combate ao fogo.
3: Nós estamos trabalhando em parceria com o governo do Amazonas e todos os estados da Amazônia, conforme hoje o comandante apresentou para nós, para ampliar a rede de ação do Corpo de Bombeiros.
2: Foram encontrados focos de incêndio em áreas de floresta preservada e de difícil acesso, o que indica a possibilidade de ação humana intencional. O ministro da Integração e do Desenvolvimento Regional, Valdez Góes, destacou a mobilização conjunta dos governos federal, estadual e municipal. Ressaltou ainda que, além de combater os incêndios, é necessário garantir assistência às pessoas atingidas.
4: Uma coisa é enfrentar em todas as frentes e empregar toda a força que puder, governo federal junto com o estado e municípios, para apagar o fogo. A outra é assistir pessoas que já estão, de alguma forma, precisando de ajuda humanitária, de assistência médica, com resultado do incêndio.
2: Ao todo, o governo federal mobilizou 11 aeronaves e 250 brigadistas. 6 aeronaves já chegaram ao estado e outros 40 brigadistas estão a caminho. Desde o início da temporada, o Ibama extinguiu 236 incêndios no Amazonas e ainda atua no combate a outros 22 focos ativos. Reportagem Pablo Mundim.
1: E diante do aumento das queimadas no Amazonas, o Ministério da Saúde mobilizou a Força Nacional do SUS para reforçar os serviços de saúde na região.
0: A equipe técnica da pasta desembarcou no estado para mapear as principais demandas e garantir atendimento à população, incluindo as comunidades indígenas.
1: Uma das principais preocupações é com o aumento das doenças respiratórias causadas pela exposição à fumaça, principalmente em crianças e idosos.
0: Com o diagnóstico, o Ministério da Saúde vai planejar a disponibilidade de profissionais para atuar na região, além de insumos e transporte de pacientes que precisam de atendimento prioritário.
1: Pela primeira vez no país, produtos artesanais de higiene pessoal e cosméticos têm regras específicas para a produção e comercialização.
0: As novas diretrizes foram aprovadas pela Agência Nacional de Vigilância Sanitária, Anvisa, e publicadas no Diário Oficial da União.
1: Agora, esses produtos contam com normas específicas mais simples, que levam em consideração a realidade dos produtores artesanais.
5: Há cerca de um ano, Juliana Viola fez uma transição de carreira para se dedicar ao que realmente gosta: produzir sabonetes, shampoos, difusores de ar de forma artesanal. Ela conta que tem todo cuidado ao comprar matéria-prima para garantir que seus produtos não provoquem danos à saúde de seus clientes.
6: Todos os óleos essenciais que eu utilizo, toda matéria-prima, elas têm a certificação. Então, e as ervas que eu compro também são de ótima procedência, só compro em locais que me certificam da segurança.
5: Quem fabrica de forma artesanal produtos de higiene pessoal, como sabonetes em barra, óleos e manteigas corporais, shampoos sólidos, perfumes, desodorantes naturais, sais de banhos e outros produtos similares, assim como Juliana, não vai mais precisar seguir as mesmas exigências aplicadas às grandes indústrias nacionais. É que a Agência Nacional de Vigilância Sanitária, Anvisa, resolveu simplificar a vida desses produtores artesanais. O diretor substituto da Agência Nacional de Vigilância Sanitária, Anvisa, Marcelo Moreira, explica o que muda para esses produtores.
7: Eles deverão controlar adequadamente as matérias-primas que são utilizadas na fabricação desses produtos. Eles devem evitar contaminações, manter os produtos organizados e devem avaliar a qualidade do produto final antes de colocá-lo à venda da população. Os produtos, eles deverão informar ao consumidor a composição do produto, a data da fabricação, o prazo de validade, o endereço de produção, contatos do produtor e a identificação clara de que esse produto

0: trata-se de um produto artesanal.
1: As normas se aplicam a quem produz em pequena escala, de forma predominantemente manual, com domínio completo de todas as etapas, como, por exemplo, a escolha dos ingredientes até a embalagem, sem terceirizar nenhuma parte do processo. Sobre a comercialização, a norma prevê que o produtor poderá fazer vendas em loja própria, feiras de artesanato, redes sociais e sites de marketplace próprios. As regras entram em vigor 60 dias após a publicação. Reportagem Cleide Lopes.
2: A falta de conhecimento sobre direitos das pessoas com deficiência pode gerar situações de constrangimento.
3: É o caso daqueles que sofrem do transtorno do espectro autista e outras condições ocultas que não se manifestam por traços corporais, as chamadas deficiências não visíveis.
2: A legislação brasileira estabelece regras para o atendimento prioritário e obriga estabelecimentos a identificarem essas prioridades.
3: Saiba mais na reportagem de Luciano Colares de Holanda.
4: Pessoas com deficiência, autistas, idosos com mais de 60 anos, gestantes, lactantes, pessoas com crianças de colo, pessoas obesas, indivíduos com mobilidade reduzida e doadores de sangue têm prioridade no atendimento garantida por lei. Mas muitos deles ainda passam por constrangimentos em serviços públicos e estabelecimentos comerciais. Camila Matricardi, de Brasília, tem um filho autista de 18 anos. Caio é nível de suporte 1 e, segundo a mãe, os dois enfrentam uma série de dificuldades no dia a dia.
5: Teve uma vez que eu estava no supermercado e a gente estava na fila, eu entrei na fila de atendimento prioritário. E as pessoas da fila começaram a me olhar. E nisso, uma mulher que estava já quase para pagar, fez um comentário pro rapaz do caixa. Realmente, o que é visível, as pessoas já automaticamente se vê que respeitam, tipo, ah, não, tudo bem. E o dele teve ali aquele julgamento por um tempo ali. E eu tava assim, que são esses olhares para mim, sabe?
4: Diferente de deficiências com marcadores visíveis, o transtorno do espectro autista e outras condições ocultas não se manifestam por traços corporais. Por isso, a comprovação pode ser feita apresentando documentos oficiais, como a carteira de identificação da pessoa com transtorno do espectro autista, como explica Edilson Barbosa, advogado e presidente do movimento Orgulho Autista Brasil.
6: Ela é uma carteirinha que tem que ser emitida no seu município gratuitamente para pessoas autistas. Então a gente pede, se no seu município não está emitindo, cobre e faça a sua CIPTEA, porque com ela aí você garante aí o seu direito de atendimento prioritário. Não basta só falar que é autista. Às vezes você tem que mostrar. E para mostrar, em vez de andar com laudo, aquele papel que o médico emite, você mostra sua carteirinha.
4: Estabelecimentos privados e órgãos públicos devem adequar placas e painéis de sinalização para incluir todos os grupos contemplados pela lei. Em caso de descumprimento da prioridade, a denúncia pode ser feita ao PROCON do município, do estado ou do Distrito Federal, se forem estabelecimentos comerciais. Já para descumprimentos em qualquer instituição, pública ou privada, é possível acionar o Disque Direitos Humanos, Disque 100. Reportagem Luciana Colares de Holanda.
7: Dicas do Enem.
8: Oi, meu nome é Antônia Barbosa e a minha dúvida é: o que eu devo fazer nos últimos 30 dias antes do Enem?
9: Tá faltando pouco, né? Dia 8 de novembro já é o primeiro dia das provas. O professor de História, Fábio dos Santos Reis, disse que nesse momento, na reta final, é hora de fazer revisão do conteúdo.
7: Agora, o importante é fazer revisão de exercícios ou mesmo das antigas provas para que o candidato ele possa ter uma dimensão melhor daquilo que é cobrado no Enem. Chegou ali 4 semanas antes da prova, é exercício. Ou exercícios inspirados nas provas do Enem, ou diretamente a resolução de provas anteriores mesmo. Então, muitos dos alunos, inclusive, fazem muitos simulados, aqueles que às vezes têm um pouco mais de possibilidade, às vezes conseguem imprimir esses simulados para irem fazendo em casa. É aplicação prática, é realmente... É aquela ideia de aplicando os conhecimentos mesmo.
9: É isso aí. Se prepare e acompanhe as nossas dicas toda terça-feira aqui na Voz do Brasil e também na radiogov.ebc.com.br.
2: A educação digital e midiática foi instituída ano passado como elemento curricular obrigatório prevista na Base Nacional Comum Curricular.
3: A ideia é acompanhar a evolução tecnológica e promover o uso de dispositivos digitais nos espaços escolares, com incentivo a práticas éticas e igualitárias.
2: Para guiar essas diretrizes, o Ministério da Educação criou 2 estruturas para fortalecer ações na rede pública de ensino sobre conectividade, educação digital e midiática. E inteligência artificial.
10: O Ministério da Educação instituiu 2 estruturas para fortalecer a implementação das políticas de educação digital e midiática, inovação e conectividade nas redes públicas de ensino. O Comitê Nacional de Educação Digital e Midiática, Inovação e Conectividade e a Rede Nacional de Articuladores. A iniciativa busca aproximar o MEC das secretarias estaduais e municipais de educação e fortalecer a cooperação entre os diferentes níveis de governo. O Comitê Nacional de Educação Digital e Midiática, Inovação e Conectividade tem caráter consultivo. Entre as suas atribuições estão acompanhar e apoiar ações de conectividade, infraestrutura tecnológica, educação digital e midiática, além de inovação pedagógica. Já a Rede Nacional de Articuladores vai fortalecer e articular ações estratégicas de apoio à implementação curricular. Suas atribuições incluem a implementação de ações de monitoramento, formação continuada, produção de materiais orientativos e, principalmente, um espaço estruturado para trocas de experiências. A rede vai contar com articuladores nacionais, territoriais, estaduais e das capitais. Para mais informações, acesse o portal gov.br/mec. Locução, Thalita Albuquerque. Reportagem, Flávia Fernanda.
3: O Instituto Nacional de Estudos e Pesquisas Educacionais Anísio Teixeira, o INEP, liberou para consulta o cartão de confirmação para quem teve o pedido aprovado para a reaplicação da prova nacional docente.
2: O documento já está disponível no sistema PNT, dentro da página do participante. É pelo cartão que o candidato confere as informações mais importantes, como o local e o horário do exame.
3: A reaplicação da prova acontece no próximo domingo, dia 18 de outubro.
2: Para mais informações, acesse pnd.inep.gov.br. Repetindo, pnd.inep.gov.br.
3: E essas foram as notícias do governo federal.
2: Uma realização da Secretaria de Comunicação Social da Presidência da República.
3: Com produção da empresa Brasil de Comunicação.
2: Fique agora com as notícias do Poder Judiciário e do Congresso Nacional. Boa noite.
3: Boa noite e até amanhã.
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13: Evento do Supremo Tribunal Federal promove debate sobre constitucionalidade digital.
14: Justiça do Trabalho em Alagoas condena empresa de telemarketing por restrições ao uso do banheiro e assédio moral.
13: Superior Tribunal de Justiça mantém indenização à comunidade indígena do Rio de Janeiro por reportagem que a associou ao tráfico de drogas.
14: Boa noite, eu sou Marcela Luiza.
13: E eu sou Walter Lima.
14: O presidente do Supremo Tribunal Federal, ministro Edson Fachin, recebeu nesta terça-feira, em audiência solicitada pela Polícia Federal, o diretor-geral da instituição, Andrei Rodrigues. Entre os temas tratados estão as investigações relacionadas ao Banco Master, ameaças dirigidas a ministros do STF e o andamento dos inquéritos relacionados ao INSS e ao Banco Master.
13: O presidente do Supremo pediu celeridade da Polícia Federal para o fim do inquérito 4781, tendo a Polícia Federal adiantado que vai analisar as eventuais diligências pendentes.
14: Ocorreu na manhã de hoje, no Supremo Tribunal Federal, a quarta edição do programa Diálogos Institucionais.
13: O projeto debate os limites da constitucionalidade. Marcelo Della Libera.
15: O tema do encontro foi constitucionalismo digital e os impactos das novas tecnologias na vida das pessoas, como destacou o professor universitário e integrante do Centro de Estudos Constitucionais do STF, Ingol Sarlet.
16: É que a Constituição passou a ser também um instrumento que deve estabelecer um marco sobre justamente essas questões que envolvem a transformação digital, os desafios que ela representa, inclusive em termos de risco e até mesmo violações sistemáticas de direitos, como acontece com a desinformação, especialmente no processo eleitoral.
15: O diretor do Centro de Estudos Constitucionais do Supremo, Fernando Facuri Scaff, destacou que o diálogo constitucional entre os poderes é importante para que todos falem a mesma língua.
17: A importância desses encontros envolve uma participação do Congresso Nacional nas duas casas e também do sistema de justiça, porque muitas questões destas estão pendentes de regulação, por um lado, que são fatos extremamente novos, tudo que se refere ao mundo digital, à regulação dessas matérias, e por outro lado, uma parte delas já está judicializada.
14: Superior Tribunal de Justiça mantém condenação da editora Globo a indenizar por danos morais a comunidade Guarani de Bracuí, em Angra dos Reis, no Rio de Janeiro.
13: Em reportagem, os indígenas foram associados ao tráfico de drogas. Fátima Uchoa.
18: Na reportagem da editora Globo, também foi afirmado que a comunidade receberia cachaça em troca de maconha. A indenização foi fixada em R$50 mil pela Justiça Federal Fluminense. No STJ, ao manter essa indenização e reconhecer que o Ministério Público é parte legítima para a propor ação em favor da comunidade indígena Guarani de Bracuí por danos causados pela publicação jornalística, o relator ministro Ricardo Vilas Boas Cueva apontou que a liberdade de expressão e de imprensa devem ser conciliados com o direito de proteção à honra e à dignidade, o que não ocorreu nesse caso.
14: Justiça do Trabalho em Alagoas condena a empresa de telemarketing por restrições ao uso do banheiro e assédio moral.
13: Trabalhadora vai receber R$15 mil de indenização. Simone Moura.
19: A justiça entendeu que a política de pausas da Alma Viva Experience S.A. em Maceió prejudicava especialmente as mulheres por desconsiderar necessidades como a do período menstrual, da gestação e do pós-parto. Depoimentos mostraram que as pausas eram limitadas a 5 minutos e podiam prejudicar as metas dos funcionários. A Nona Vara do Trabalho também reconheceu assédio moral e rescisão indireta do contrato. Cabe recurso.
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14: Uma boa noite.
13: E até amanhã.
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21: Eu sou Paula Groba.
22: E eu sou Humberto Pinheiro.
21: E estes são os destaques de hoje do Jornal do Senado, que começa agora.
22: PEC da Segurança Pública pode ter votação concluída em comissão na quarta-feira.
21: Projeto prevê aquecedores solares obrigatórios em habitações do programa Minha Casa Minha Vida.
22: Comissão pode votar alívio na contribuição previdenciária dos militares.
21: Música.
0: Boa noite.
1: Boa noite.
0: Mais recursos, maior integração entre as forças policiais e regras mais rigorosas para combater facções criminosas, milícias e outras organizações. Esses são alguns dos principais pontos da PEC da Segurança Pública, que pode ter votação concluída pela Comissão de Constituição e Justiça na próxima quarta-feira.
22: A proposta busca reforçar o combate ao crime no país. O texto base foi aprovado pela Comissão de Constituição e Justiça do Senado, com mudanças propostas pelo relator, senador Rogério Carvalho, do PT de Sergipe. Repórter Bruno Lourenço.
5: A proposta de emenda à Constituição, já aprovada na Comissão de Constituição e Justiça, institucionaliza o Sistema Único de Segurança Pública e confere à União a competência para estabelecer diretrizes gerais para o setor. A PEC expande ainda atribuições da Polícia Rodoviária Federal ao permitir o policiamento ostensivo de ferrovias e hidrovias federais. Prevê um regime especial mais rigoroso para chefes de organizações criminosas e admite a criação de polícias municipais de natureza civil. A CCJ vota nesta quarta-feira algumas sugestões de alterações no texto base. O senador Carlos Portinho, do PL do Rio de Janeiro, por exemplo, quer incluir as Forças Armadas entre as beneficiárias dos recursos destinados à segurança quando militares atuarem em atividades de proteção e defesa civil, contra delitos transfronteiriços e na garantia da lei e da ordem.
23: A ausência de previsão expressa quanto à destinação de recursos do Fundo Nacional de Segurança Pública para essas operações gera insegurança jurídica e limita a capacidade de resposta do Estado frente às ameaças do alcance nacional. Aqui falamos de soberania.
5: O relator, senador Rogério Carvalho, do PT de Sergipe, no entanto, recomenda a rejeição da emenda.
24: As Forças Armadas têm o seu próprio regramento de financiamento, que é um outro debate que precisa ser feito num outro lugar. E se ele for convocado, deverá ter reforço orçamentário naquilo que é o lugar do financiamento da segurança pública.
5: A PEC assegura para o desenho das ações de segurança pública receitas vinculadas ao Fundo Nacional de Segurança Pública e ao Fundo Penitenciário Nacional, vedados os contingenciamentos.
0: E militares aposentados que recebem até o teto do regime geral podem ficar isentos da contribuição previdenciária.
22: É o que determina um projeto de lei que está pronto para ser votado na Comissão de Assuntos Econômicos. Raíssa Abreu conta mais.
25: Está pronto para votação na Comissão de Assuntos Econômicos o relatório do senador Efraim Filho, do PL da Paraíba, a um projeto de lei que alivia a cobrança previdenciária de militares aposentados e seus pensionistas. Apresentada pelo deputado Cabo Gilberto Silva, também do PL da Paraíba, a proposta determina que a contribuição só vai incidir sobre a parte da remuneração que ultrapassar o teto do regime geral da Previdência. O senador Efraim Filho é favorável ao projeto. Ele destacou que a mudança vai corrigir uma distorção histórica que vem corroendo as remunerações dos militares inativos. O senador explicou que os militares são a única categoria do serviço público que paga contribuição previdenciária sobre o total dos vencimentos, o que prejudica quem ganha menos. Depois de passar pela Comissão de Assuntos Econômicos, a proposta vai ser analisada pela Comissão de Assuntos Sociais.
0: Empresas poderão ajudar os funcionários a comprar medicamentos em troca de descontos no imposto de renda.
22: O projeto que cria o Programa de Medicamentos do Trabalhador está pronto para votação na Comissão de Assuntos Econômicos. Repórter Marcela Cunha.
26: O projeto permite que empresas ajudem a pagar os medicamentos de seus funcionários e dependentes. A proposta do senador Everton, do PDT do Maranhão, cria o Programa de Medicamentos do Trabalhador, que funcionaria de forma semelhante ao Vale Alimentação. As empresas que aderirem ao programa poderão dividir com os empregados os custos dos remédios e receber incentivos fiscais. O Everton afirma que a iniciativa poderá aliviar o orçamento das famílias.
27: A empresa que aderir ao programa tem desconto no imposto de renda. Isso vai ajudar muito as pessoas que precisam comprar medicamentos que não estão na farmácia popular.
26: O relator na Comissão de Assuntos Econômicos, senador Nelsinho Trade, do PSD de Mato Grosso do Sul, apresentou parecer favorável ao projeto, mas sugeriu mudanças. Entre elas, um limite de R$ 90,00 mensais por funcionário para o cálculo do incentivo fiscal concedido às empresas. Se aprovado na Comissão de Assuntos Econômicos, o projeto seguirá para a Comissão de Assuntos Sociais, onde poderá receber a decisão final do Senado.
0: O Senado também pode votar uma proposta que estimula o uso de aquecedores solares de água em residências. O texto está sob análise da Comissão de Meio Ambiente.
22: Uma das ideias é tornar o equipamento obrigatório em obras do programa Minha Casa Minha Vida. Repórter César Mendes.
1: O projeto cria o Programa Nacional de Incentivo ao Uso de Aquecedores Solares de Água, PRONASOL, prevendo que o governo federal defina localidades em que será obrigatória a instalação desses equipamentos pelo programa Minha Casa Minha Vida. O saque do FGTS, uma única vez, para a compra de aquecedores solares destinados à residência própria, também está previsto. O autor, senador astronauta Marcos Pontes, do PL de São Paulo, disse que a adoção das medidas propostas vai contribuir para a economia de energia elétrica e para a redução dos impactos ambientais.
2: Num país como o nosso, localizado com bastante insolação, sem dúvida nenhuma isso aí vai ser um ganho grande também para a construção civil na utilização desses sistemas.
1: Após a análise da Comissão de Meio Ambiente, o projeto seguirá para a Comissão de Infraestrutura.
0: A senadora Damaris Alves, do Republicanos do Distrito Federal, defendeu a investigação de condutas de ministros do Supremo Tribunal Federal pelo Senado. Ela rejeitou a possibilidade de acordos para evitar tensões entre as instituições e citou suspeitas de corrupção, decisões judiciais e medidas de censura.
22: Para Damaris, as condutas dos ministros devem ser apuradas na próxima legislatura.
4: Não serei fiadora de impunidade e vou trabalhar incansavelmente para que a lei valha para todos. Ninguém vem com essa história de diálogo pela governabilidade, de diálogo para não ter tensão entre esta casa e a outra. E o recado é claro, não tem acordo.
0: Já o senador veneziano Vital do Rego, do MDB da Paraíba, destacou as manifestações populares ocorridas em diversos estados do país nos últimos dias. Estudantes e movimentos sociais participaram da mobilização em defesa de pautas como educação e garantia de direitos sociais.
22: Durante os atos, os participantes também pediram o fim da chamada escala 6x1, a proposta que reduz a jornada de trabalho para 40 horas semanais, sem redução salarial, está em discussão no plenário do Senado Federal e pode ser votada em primeiro turno ainda nesta semana. Veneziano Vital do Rego defendeu que a população continue mobilizada.
6: Quero enaltecer a presença às ruas dos milhões de brasileiros que ganharam a Avenida Paulista, que ganharam Copacabana, que estiveram em Pernambuco, em João Pessoa, no Rio Grande do Sul, em Campina Grande, em Santa Catarina, em todas as partes.
0: E senadores concluíram nesta terça-feira a quarta sessão de debates sobre a PEC, que acaba com a escala 6x1. A proposta reduz a jornada para 40 horas semanais, com duas folgas e sem redução salarial. Defensor da mudança, o senador Paulo Paim, do PT do Rio Grande do Sul, afirmou que a medida é uma questão de direitos humanos, por garantir mais tempo para o descanso e o convívio familiar.
22: A última sessão de debates está prevista para esta quarta-feira. Em seguida, o plenário poderá votar a PEC em primeiro turno. A liderança do governo já recolhe assinaturas para pedir agilidade na votação em segundo turno. Paim defendeu a aprovação unânime da proposta e classificou como a conquista de dignidade para os trabalhadores.
7: Asseguramos que o direito ao tempo não seja uma pauta meramente econômica. É uma causa civilizatória. É uma causa de direitos humanos.
22: Com edição de Paulo Groba e trabalhos técnicos de Eliseu Caires, o Jornal do Senado fica por aqui. Acompanhe agora as notícias da Câmara dos Deputados. Boa noite.
0: Boa noite e até amanhã.
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9: Parlamentares analisam medidas de apoio às pessoas com deficiência.
10: Um dos projetos implanta delegacias para atendimento especializado.
9: Outra proposta cria qualificação de pessoas com deficiência na cultura.
28: Boa noite.
3: A Câmara aprovou medidas de apoio para a qualificação profissional de pessoas com deficiência no setor cultural. A repórter Paula Bittar acompanhou a votação.
11: A Comissão de Constituição e Justiça da Câmara aprovou um projeto que prevê recursos para a formação e qualificação profissional de pessoas com deficiência no setor cultural. A proposta inclui dispositivo na lei que criou a Política Nacional Aldir Blanc de Fomento à Cultura para prever que entre as ações e projetos culturais que recebem apoio e fomento da União, estados e municípios estejam ações e iniciativas culturais que promovam a formação e a qualificação das pessoas com deficiência para atuação no mercado cultural. O relator, deputado defensor Estélio Denner, do União de Roraima, recomendou a aprovação por entender que o projeto se harmoniza com os inúmeros dispositivos constitucionais que concedem especial proteção às pessoas com deficiência. O projeto, que prevê recursos para a formação e qualificação profissional de pessoas com deficiência no setor cultural, segue agora para a análise do Senado. Da Rádio Câmara de Brasília, Paula Bittar.
14: Direitos Humanos.
15: Jandira Fegali, do PCdoB do Rio de Janeiro, defende a política de direitos sociais do país. Ela faz um alerta sobre os riscos para o bem-estar da população que podem ser causados por mudanças constitucionais sem fundamento na realidade.
3: Jandira Fegali considera que a proteção das conquistas sociais dos brasileiros deve estar no centro do debate nacional. A parlamentar cita o SUS e a educação pública entre as políticas que precisam ser fortalecidas, independentemente de quem estiver no poder.
14: Segurança Pública.
15: Avança na Câmara a proposta que cria as delegacias especializadas no atendimento às pessoas com deficiência. A repórter Silvia Munhato explica.
16: A Comissão de Defesa dos Direitos das Pessoas com Deficiência da Câmara dos Deputados aprovou o projeto que cria nos estados e no Distrito Federal as delegacias especializadas no atendimento às pessoas com deficiência. Pela proposta, o Poder Executivo deverá regulamentar a instalação gradual das delegacias, de acordo com a demanda de cada região. Por recomendação da relatora na comissão, a deputada doutora Alessandra Haber, do Podemos do Pará, foi aprovada a versão da Comissão de Segurança Pública para o projeto do deputado Juninho do Pneu, do PSDB do Rio de Janeiro. A principal mudança em relação ao texto original foi a previsão de financiamento pelo Fundo Nacional de Segurança Pública. Segundo a relatora, essa alteração dá à proposta maior viabilidade administrativa e financeira. De acordo com o texto aprovado, as delegacias deverão contar com equipes multiprofissionais formadas por delegados, investigadores, escrivães, psicólogos, assistentes sociais, intérpretes da língua brasileira de sinais e profissionais de apoio. A proposta que cria as delegacias especializadas no atendimento às pessoas com deficiência será analisada agora pela Comissão de Constituição e Justiça. Da Rádio Câmara de Brasília, Silvia Munhato.
14: Ciência e tecnologia.
3: Uma comissão da Câmara aprovou regras para reforçar investigações de crimes cometidos pela internet. Saiba mais com a repórter Maria Neves.
17: A Comissão de Segurança Pública da Câmara aprovou o projeto do deputado Domingos Neto, do PSD do Ceará, que institui medidas voltadas a inibir crimes na internet e aumentar a pena para quem comete esse tipo de delito. Além de criar um tipo penal para organização criminosa digital, a proposta determina que a Justiça suspenda ou bloqueie perfis e contas usados para praticar crimes de forma continuada. Atualmente, a lei prevê a retirada de conteúdos específicos por meio de ordem judicial, mas não trata do bloqueio de contas, perfis ou canais na rede de computadores. A medida define organização criminosa digital como grupo de três ou mais pessoas que use a tecnologia para cometer crimes com pena máxima superior a 4 anos ou que atue em mais de um país. Pelo texto aprovado, apresentado pelo relator, deputado Capitão Alberto Neto, do PL do Amazonas, a pena para quem integrar, organizar, chefiar ou financiar organização criminosa digital será de 4 a 8 anos de reclusão, além da punição correspondente ao crime praticado. as penas serão aumentadas de 1/3 a 2/3 quando os criminosos utilizarem ferramentas avançadas para dificultar a identificação dos autores. O mesmo acréscimo é previsto para ataques a instituições financeiras, serviços públicos essenciais ou infraestrutura crítica, como os sistemas utilizados pelo mercado financeiro. Ainda de acordo com a proposta, empresas de tecnologia, provedores de internet e instituições financeiras serão obrigadas a colaborar com as autoridades na identificação de suspeitos de cometer crimes virtuais. Outro ponto permite ao Banco Central determinar o bloqueio temporário de contas, valores ou transações financeiras sempre que houver indícios de lavagem de dinheiro, fraudes financeiras ou outros crimes com risco imediato de dissipação dos recursos. O projeto que prevê medidas para coibir crimes virtuais ainda será analisado pela Comissão de Constituição e Justiça e terá de ser votado pelo plenário. Se aprovado, poderá seguir para análise do Senado. Da Rádio Câmara de Brasília, Maria Neves.
12: Economia.
13: Mauro Benevides Filho, do União do Ceará, questiona a proposta de orçamento da União para 2027, estimada em 7,5 trilhões de reais, e alerta para o impacto dos juros da dívida pública que, segundo ele, devem alcançar 1 trilhão e 300 bilhões de reais no ano.
18: O legislador também contesta os valores divulgados sobre as despesas previdenciárias. Mauro Benevides Filho teme que o governo federal descumpra a regra constitucional que determina o limite de tomada de empréstimos, sob o risco de tornar insustentáveis as contas públicas.
13: Luiz Lima, do Novo do Rio de Janeiro, critica a política econômica vigente no país. Ele classifica como preocupante a perda do poder de compra da população e aponta o preço dos alimentos e os baixos salários como sinais das dificuldades enfrentadas pelos brasileiros.
18: Luiz Lima também avalia que o aumento do número de beneficiários de programas sociais reflete a falta de oportunidade de trabalho. Para o parlamentar, é preciso priorizar a geração de empregos, reduzindo a dependência da população em relação aos incentivos assistenciais.
13: Bongás, do PT do Rio Grande do Sul, defende as medidas do governo federal para ajudar os micro e pequenos empreendedores com ampliação do limite de faturamento, renegociação de dívidas bancárias e acesso a mais recursos.
18: De acordo com Bongás, apoiar pequenos negócios amplia investimentos e favorece o crescimento econômico, beneficiando trabalhadores e parcelas mais amplas da população, em conformidade com as políticas públicas de promoção de oportunidades para os brasileiros.
13: Ricardo Maia, do MDB da Bahia, ressalta a necessidade de manter as políticas sociais e econômicas em vigor, priorizando os problemas concretos da população, como o fim da fome, do endividamento e o acesso à saúde, à educação e ao mercado de trabalho.
18: Ricardo Maia também critica o discurso de ódio e a polarização, lamentando que a política tenha sido transformada em disputa entre torcidas, alheia às condições reais de vida da maioria dos brasileiros e à luta por um futuro promissor.
12: Saúde.
13: A Câmara está debatendo a alternância entre medicamentos biológicos e biosimilares. Saiba mais sobre os usos dessas substâncias com a repórter Agui Pontes.
19: A Comissão de Saúde da Câmara dos Deputados aprovou uma proposta que permite a troca entre medicamentos biológicos e biosimilares. Para que a troca seja possível, é necessário haver critérios técnicos observados, acompanhamento clínico e de efeitos colaterais. A principal diferença entre esses medicamentos é a origem. Os biológicos são naturais e os biosimilares são sintéticos. A deputada Silvia Cristina, do PP de Rondônia, relatora da Comissão de Saúde, explica como se deu as discussões sobre o projeto.
20: Antes nós tínhamos um entrave, né, porque os biosimilares eram de complexo ativo, mas passado com o tempo, viu-se que podia ser feita essa dispensação, porque já não teria mais problemas, especialmente com parte da vigilância sanitária. Então nós fizemos um relatório pela aprovação, então essa dispensação ela é possível para garantir, é claro, um desenvolvimento melhor com relação à saúde.
19: Os medicamentos biológicos são produzidos a partir de células ou organismos vivos. Por virem dessa fonte, as moléculas geradas são grandes e complexas, como um anticorpo, por exemplo. Por causa dessas características, os medicamentos biológicos tendem a se degradar mais facilmente, com mudanças pequenas, como a de temperatura, e não permitem cópias idênticas. Por outro lado, Os biosimilares são medicamentos desenvolvidos de forma artificial para apresentar semelhança com um medicamento biológico original, trazendo o mesmo efeito e obedecendo a normas técnicas específicas. Quando surgiram, trouxeram junto muitas dúvidas sobre sua segurança e principalmente sobre a segurança em fazer alternância entre os medicamentos biológicos e biosimilares. A relatora Silvia Cristina explica que hoje em dia essa inquietação foi superada, dado o acúmulo de estudos, não só por parte da Agência Nacional de Vigilância Sanitária, a Anvisa, mas de órgãos como a Organização Mundial da Saúde e a Agência Europeia de Medicamentos. Ela defende que a proposta procura estabelecer na legislação os tipos de medicamentos e prever a segurança da alternância entre os dois tipos, desde que tenha acompanhamento técnico. A proposta que permite a troca entre medicamentos biológicos e biosimilares espera análise na Comissão de Finanças e Tributação. Da Rádio Câmara, de Brasília, Agui Pontes.
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12: Trabalho.
21: E Dilvan Alencar, do PSB do Ceará, defende o fim da escala de trabalho 6x1, com a adoção de 2 dias de descanso por semana. O congressista critica parlamentares que, segundo ele, mudaram de posição sobre o tema durante o período eleitoral.
23: E Dilvan Alencar questiona a proposta de negociação direta entre patrões e empregados para definir a jornada de trabalho. O parlamentar considera que a mudança na legislação deve priorizar os direitos dos trabalhadores, independentemente das disputas políticas.
21: Benedita da Silva, do PT do Rio de Janeiro, defende a aprovação do fim da escala de trabalho 6x1, destacando a mobilização nacional em favor de 2 dias de descanso por semana. A deputada avalia que a pressão popular tem levado parlamentares contrários à mudança a rever suas posições.
23: Benedita da Silva considera que a participação dos movimentos sociais é fundamental para ampliar os direitos dos trabalhadores. A parlamentar ressalta a atuação de estudantes e representantes da classe trabalhadora na mobilização pela redução da jornada.
21: Reginaldo Lopes, do PT de Minas Gerais, é favorável ao fim da escala 6x1 e defende as garantias legais para assegurar tempo livre além do expediente. O deputado alega que a mudança pode melhorar a qualidade de vida e a saúde mental dos trabalhadores.
23: Em contrapartida, Reginaldo Lopes rechaça a jornada intermitente de trabalho e as negociações individuais, alegando que trabalhadores e patrões têm poderes desiguais de barganha. Ele conclama os eleitores a acompanhar as votações que ocorrerão no Senado sobre o fim da escala 6x1.
21: Alencar Santana, do PT de São Paulo, defende o fim da escala 6x1, atribuindo o avanço da proposta à mobilização popular e ao apoio do governo federal. Ele lembra ainda o governo anterior e alguns senadores que eram contrários à matéria, alegando prejuízos a empresas e à economia.
23: Na avaliação de Alencar Santana, a aprovação da PEC que acaba com a escala 6x1 vai representar uma conquista dos trabalhadores, especialmente da juventude e das pessoas que dependem do próprio trabalho para garantir o sustento.
12: Votação.
21: A Câmara aprovou um aumento do limite anual para a admissão de bombeiros militares no Distrito Federal. A repórter Paula Bittar acompanhou a votação.
24: A Comissão de Constituição e Justiça da Câmara aprovou uma proposta que aumenta o limite anual para o ingresso de efetivo no Corpo de Bombeiros Militares do Distrito Federal. Segundo o texto, em vez das atuais 377 nomeações por ano, a corporação poderá admitir anualmente até 714 novos integrantes, dos quais 94 oficiais e 620 praças. Segundo a autora do projeto, deputada Érica Cocai, do PT do Distrito Federal, os atuais limites de ingresso não são capazes de fazer frente às demandas da população nos próximos anos.
1: Nós precisamos de mais profissionais no Corpo de Bombeiros aqui do Distrito Federal. São profissionais que não apenas protegem o patrimônio, mas são profissionais que protegem a vida ou as vidas da população. Todas as vezes que nós temos algum tipo de situação emergencial, nós lembramos dos bombeiros e nós chamamos os bombeiros. Então são profissionais que são fundamentais para a nossa cidade.
24: A proposta é que aumenta o limite anual para o ingresso de efetivo no Corpo de Bombeiros Militares do DF já pode seguir para o Senado, a menos que haja recurso para votação antes pelo plenário da Câmara. Da Rádio Câmara de Brasília, Paula Bittar.
2: Eleições.
4: Reeleito com mais de 52 mil votos, Bebeto, do PP do Rio de Janeiro, agradece o apoio dos eleitores de mais de 88 municípios do estado e atribui a vitória à fé em Deus. Ao dizer que apresentou mais de 32 projetos, ele reforça estar entre os 10 deputados fluminenses mais atuantes.
6: O congressista destaca sua atuação na defesa de obras de mobilidade urbana na Baixada Fluminense, com a duplicação da rodovia Presidente Dutra e a revitalização da ferrovia em São João de Meriti. Bebeto promete seguir atuando em benefício do estado.
4: Charles Fernandes, do PSD da Bahia, agradece os quase 90 mil votos recebidos que o conduziram para o seu terceiro mandato na Câmara e reafirma seu compromisso em defender a agricultura familiar, o agronegócio e os municípios baianos na próxima legislatura.
6: Ele destaca investimentos na área de saúde do estado, incluindo mais de 20 hospitais e 27 policlínicas. Charles Fernandes defende ainda a soberania nacional, a autonomia dos povos e as relações internacionais baseadas na cooperação e nas relações harmoniosas entre nações.
4: O Tony de Paula, do PSD do Rio de Janeiro, critica posicionamentos do Tribunal Superior Eleitoral, alegando haver diferença de tratamento aos candidatos à presidência da República no que diz respeito à retirada de publicações nas redes sociais.
6: O Tony de Paula pede que os ministros não protejam candidatos supostamente ligados às milícias, ao citar contratações de familiares de milicianos em gabinetes parlamentares, influências em hospitais federais e repasses de emendas a entidades ligadas a esses grupos.
4: Paulo Soares, do Podemos de São Paulo, faz um balanço dos seus 4 meses de mandato e destaca a apresentação de 31 propostas e a atuação em 7 relatorias. Entre os resultados, ele cita um projeto já transformado em lei voltado à prevenção da saúde da mulher.
6: Paulo Soares também agradece os votos recebidos e afirma que vai continuar acompanhando as demandas do interior paulista, mesmo sem mandato. Ele defende uma atuação política focada em áreas como saúde e educação, com menos disputas ideológicas e mais atenção aos problemas da população.
4: Luiz Couto, do PT da Paraíba, agradece os mais de 60 mil votos recebidos, embora não tenham sido suficientes para garantir sua reeleição. Com 5 mandatos como deputado federal e 2 como estadual, ele afirma que sua trajetória foi dedicada à justiça social e à defesa dos direitos humanos.
6: Luiz Couto também reafirma o compromisso de continuar servindo ao povo paraibano, mesmo fora do Congresso. Para ele, o fim do mandato não encerra sua atuação em defesa da população, guiada, segundo ele, pela fé, pela honestidade e pelo compromisso com o próximo.
4: Geraldo Rezende, do União de Mato Grosso do Sul, diz que respeita o resultado das urnas e que vai seguir trabalhando até o último dia do seu mandato. No balanço de sua trajetória, ele destaca participação na criação da Universidade Federal da Grande Dourados.
6: Geraldo Rezende menciona ainda sua contribuição para a construção do Hospital Regional de Dourados e a implementação do primeiro SAMU indígena do país. O deputado também cita a construção de creches em aldeias e a defesa da regionalização dos serviços públicos.
4: Ismael, do PL de Santa Catarina, agradece os mais de 70 mil votos que recebeu, mas lamenta não ter alcançado a reeleição. Após 4 anos na Câmara e 37 anos de vida pública, o parlamentar faz um balanço da sua trajetória política e enaltece a experiência adquirida no Congresso.
6: Além disso, Ismael cita participação em comissões e frentes parlamentares, entre elas a de amparo às comunidades terapêuticas. O deputado conclui que pretende seguir em frente, agradecendo à família, aos amigos e aos eleitores pelo apoio.
4: Termina agora o Jornal Câmara dos Deputados, produzido pela Rádio Câmara, com trabalhos técnicos de Rafael Santos e apresentação de Márcio Aquilissardi e José Carlos Andrade. Uma ótima noite para você.
6: A Voz do Brasil volta amanhã. Boa noite.
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0: 20 horas.
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3: Saudações saudáveis, dando início hoje aqui a mais um programa, o nosso Prosa Cultural, esse novo programa aqui na Reitoria Nova também aqui da Unesp, aqui na Praça da República, né, que é um lugar extremamente agradável, de fácil acesso, então é casa nova, né, programas novos e também entrevistas novas, né? A gente está aqui com a Andresa para falar um pouquinho, né, do livro dela, mas não só do livro, acho que também é um depoimento, né, de várias formas. Eu vou te perguntar inicialmente um pouco, a ideia desse projeto é como que as pessoas começam a entrar nesse universo da arte de modo geral. Seja escrevendo um livro, seja fotografando, seja pintando um quadro, fazendo uma instalação, pintando um grafite. No teu caso, né, você chega à literatura, você chega à publicação de livro, Andresa, de que maneira? Conta um pouquinho pra gente.
4: Bom, primeiro eu queria agradecer a oportunidade aqui, que é a Unesp, né, proporcionou essas escritoras e escritores iniciantes, né? A gente chega através da arte, no meu caso, eu cheguei através da arte por necessidade, vamos dizer assim, né? O Etnias foi criado por conta que nós precisávamos contar aos nossos filhos como eles chegaram na nossa vida, né? E a gente queria contar a eles de uma forma mais lúdica, porque eles são nossos filhos do coração. Então, a gente queria contar com amor, carinho, respeito. E, na época, não tinha nenhuma literatura sobre isso, né? Muita coisa para abordar esse tema, que é um tema difícil, né, de ser abordado. Não é tão fácil assim. E aí, o livro foi se formando na nossa família. Nós somos uma família artística, né? Então, todos nós, um toca, outro pinta. Enfim, tem sempre alguém mexendo em alguma coisa da arte. E aí a gente falou, como que a gente pode contar isso para as crianças, né? Como que a gente pode tornar isso bonito, leve, como realmente foi, né? E aí o Etnias surgiu na nossa vida, a gente começou, trocando ideia com meu marido, a gente começou a trocar, comecei a escrever, aí comecei a fazer poesia, comecei a fazer uma escrita mais densa, eu achei que não era aquilo. E aí a gente foi formando diversos aspectos e possibilidades.
3: Você pensou inicialmente num público escrever para criança ou para adulto? Como isso foi amadurecendo?
4: Eu pensei...
3: Porque são decisões, né? Toda decisão.
4: É, toda decisão. Eu pensei a priori para mães, né? Porque eu era uma mãe que tinha uma dificuldade de contar uma história para uma criança. E eu falei, como que eu posso isso? O que que a gente faz todas as noites? O que que a mãe faz todas as noites, né? Brinca ludicamente, inventa histórias, conta. E foi assim que foi surgindo o livro. Um livro para o infantil, para que a mãe pudesse contar para a criança, de forma agradável, artística, a história. Então, a gente pensou nesse livro, né? Num livro infantil, de rimas, para contar a historinha da chegada de cada um deles na vida e refletir um pouquinho.
3: E essa temática, né, para quem não conhece o livro ainda, né, é interessante você posicionar um pouco, né, qual a temática central, né, desse livro, porque a necessidade de contar a história, você já acaba de contar um pouco para a gente, mas como é que foi de fato o processo, né, porque tem a questão do assunto e decidir falar desse assunto, né, acho que tudo isso tem que ser amadurecido, né?
4: Tem.
3: Com você mesma, com a família.
4: Tem. E é um processo, né? Porque, assim, quando a gente pensa na adoção, em geral, a gente não vê livros de contos por aí falando sobre adoção, né? Não vê nenhuma historinha do Walt Disney, de qualquer outro, né, famoso por aí, sobre adoção. Não tem, né? Então, a necessidade que nós tivemos na época foi muito particular. É como abordar esse assunto delicado, que é um assunto delicado, com a criança,
3: Né? Tem muito preconceito também, né?
4: Tem muito preconceito, né? E tem muito até hoje. Então, imagina isso há 14 anos, né? Desculpa. Então, a gente falou, como que trazer isso delicadamente, de uma forma que a criança se sinta parte de uma história real, né? Porque o abandono, ele é muito triste, né, Oscar? Um abandono marca muito uma criança, né? E falar para ela, como que conta isso para ela, né? Como que fala, olha, você também tem a possibilidade de ter uma família. E como que traz esse tema levemente? É só através mesmo de arte, eu acho, né? Porque se você faz uma forma lúdica, a criança assimila muito rápido, né? E aí a gente tentou no livro trazer um pouquinho, a cada página que você passa, a história de um dos meus filhos. Porque eu tenho quatro, né? Quatro crianças do coração. Então, cada página dele conta como ele chegou na minha vida. Qual a forma mágica que ele nos tocou. Então, a gente trouxe essa leveza para o livro.
3: E tem a questão também do processo de edição, né? Até antes de gravar, já estava conversando disso, no sentido, você tem a finalização do texto, tem a questão da ilustração.
4: Sim.
3: Como que esse processo, que é um processo novo, né, para você também.
4: Isso.
3: Como que você lidou com tudo isso?
4: Foi um processo muito gostoso de fazer. Eu não sou muito boa de desenho, eu sou boa com coisas artesanais, mas de desenho não. E aí, na ilustração, eu tinha uma ideia. E a ideia, o que que era? Eu fiz aqueles desenhos de pauzinho, a cabecinha, palitinho, né? Que eles falam.
3: Básico. Básico.
4: Basiquinho. E passei para o ilustrador na época, né? Falei, olha, essa é a minha ideia. Eu quero que fique dessa forma. E ele, assim, foi de um profissionalismo absurdo. Ele parece que ele entrou na minha mente, ele captou ali aquilo. E conseguiu já nos primeiros desenhos traduzir o que eu queria para o livro. Então foi bem gostoso. Foi um processo muito gostoso com o ilustrador. O ilustrador é muito bom. E foi assim que nasceu toda essa parte da ilustração. Mandei uma foto, obviamente, né, da minha família, porque eu queria meio que fidedigno, né? Porque eu sou clara, desse jeito aqui que você está me vendo, loira, de olho verde, meu marido é oriental, e os meus filhos, cada um tem uma etnia. Então, eu queria que isso ficasse bem vivo dentro do livro, né?
3: Porque tem uma questão que você traz também, né, no livro, que é a da diversidade.
4: Sim.
3: Não é apenas a questão, né, da adoção, uhum, que você comentou, mas também essa questão da diversidade, né? De etnia, né?
4: Sim.
3: Também a faixa etária, né? Não são todos tão próximos assim, tem, sim, uma diferença. Uhum. Eu acho que tudo isso você queria trazer para o livro, né?
4: Sim, queria. Tanto é que o livro tem família, família, não importa a etnia, né? Esse é o jargão do livro, né? Então, eu queria trazer muito isso, porque para a gente é muito importante, né? Eu acredito muito nisso em relação a tudo da minha vida. Todo mundo é igual. Não é a cor da pele que muda quem você é. Né? Todo mundo é igual. Porque na hora que você precisa de alguma coisa, ninguém vai questionar, né? Esse sangue veio de quem, né? Não, é O positivo ou A, B, enfim. Né? Todo mundo ajuda todo mundo. E a gente tem que parar um pouco com isso, né? No mundo inteiro. Quantas coisas não acontecem no mundo por esse tipo de preconceito, né? Eu acho que já está na hora da gente brecar, frear e refletir que todos nós somos singulares, mas parecidos e igual.
3: E a escolha do título do livro, por exemplo? Ele veio naturalmente foi um processo de uma discussão mais demorada?
4: Não, ele veio naturalmente, porque etnia faz parte, né, da minha vida. A bandeira que eu ergo na escola, por exemplo. Porque na escola, Oscar, quando você chega na escola, uma mãe que é casada com um oriental, que não é oriental. Aí tem um filho que é moreno. As pessoas olham e não entendem. Porque isso é cultural ainda no Brasil. Então, eles ficam sem entender. E eu recebia muitas perguntas. Ah, é seu filho do primeiro casamento? Ah, como que... É engraçado isso, né? Ou então perguntava...
3: Você já joga pro outro, né?
4: Já vai julgando, né? Não, não é. É meu filho, é minha família. Minha família é essa. É minha etnia é essa. A etnia da minha família é essa. Então, eu levantei tanto essa bandeira em todos os aspectos da minha vida, né? Que o livro saiu com esse título, porque é isso, né? É etnias do coração. O que nos une é justamente o coração, independente da etnia.
3: Agora, a gente tá falando de preconceito, é uma questão ainda presente?
4: Muito. É muito presente. Além de toda essa parte étnica que eu tenho na minha família, eu também tenho um filho especial, né? Ele tem paralisia cerebral. E tem muito preconceito, cara. As pessoas não aceitam o diferente de forma alguma. Você tem que trabalhar muito ainda com aceitação.
3: Quer dizer, é porque uma questão que eu sinto, pelo menos, né, estou compartilhando isso, é que existe um discurso muito forte, né, de inclusão, de diversidade, acho que tem que ter, obviamente,
4: isso.
3: Claro, mas quando a gente coloca isso na prática, pelo menos a minha percepção, e não é nenhuma pergunta, é um compartilhamento de impressões, na verdade, quando vai para a prática, a teoria é outra.
4: Totalmente.
3: E eu acho que você, aí você tem uma vivência que eu não tenho, eu queria te ouvir um pouco sobre isso, porque é legal falar, somos inclusivos, né? Recebemos todo mundo, mas tem essa questão estrutural que as pessoas às vezes não estão nem preparadas, né, para isso. E tenho certeza que você vivenciou, que você podia relatar um pouquinho para a gente.
4: Né? Sim, é, tudo é muito bonito, como você falou, né? Bandeira, somos inclusivas, olha, vem aqui, não, conseguimos sim ajudar. Não, só que quando chega na prática não é bem assim, né? Você escuta muita coisa ainda. Por que você escolheu adotar crianças não brancas? Aí você para e fala, oi? Por quê? Quando você questiona o outro, a pessoa também fica,

0: Se eu te contar tudo que eu já passei, você vai falar, uau, você tem que escrever um livro também sobre isso, né? Porque as pessoas acham que tá tudo bem fazer
1: Mas,
0: esse
1: por
0: tipo de
1: exemplo, um
0: coisa.
1: caso que ilustre isso, né, sem querer invadir a tua
0: Imagina,
1: privacidade,
0: imagina.
1: é só no sentido de, para exemplificar isso, né? Porque eu acho que tem muito isso do cotidiano, né?
0: Tem.
1: Não são as grandes ações, né? Elas são deploráveis, obviamente. Mas tem o dia a dia que às vezes acho que machuca mais, né? Quer dizer, machuca você, as crianças, seu marido, né?
0: Sim, machuca, né? Assim, eu vou contar uma coisa aqui, vocês me perdoem até as palavras, mas foi isso exatamente que eu escutei, né? Eu lembro que eu estava em determinado lugar e aí saiu meu filho, saiu o outro, aí saiu o outro e eu saí. E aí uma moça veio me abordar e aí saiu meu marido, um oriental. Ela falou assim: são seus filhos? Eu falei: sim, são. Nossa, eu pensei que ia sair um pai negão daí. Olha só, eu escutei isso, né? E eu falei: como assim? Você nem me conhece, como você está me falando uma coisa dessa? Né? Então, são uma das coisas que eu tive que lidar. Então, assim, exatamente essa frase que ela usou, isso me marcou muito. Porque ela falou isso na frente dos meus filhos, na frente do meu marido, sem pudor nenhum. Então, para você,
1: Quer dizer, na verdade, são vários preconceitos juntos,
0: tudo
1: né?
0: junto, né? Então, assim, e falou ali, como se isso fosse a coisa mais normal do mundo. Então, o preconceito é muito ainda denso no Brasil.
1: E aí, em relação ao livro, né? Quando as pessoas têm contato com o livro, qual que é a reação em geral? Qual que é o feedback que você tem, às vezes?
0: Geralmente é, nossa, que história bacana, que legal, não imaginava, né, como que era. Eu não imaginava que você fez isso. Sempre, geralmente é isso que a gente tem, nunca é uma reação negativa. Então as pessoas estão abertas, as pessoas estão abertas à mudança. Talvez a gente precise só fazer mais coisas, mais ações para que todos entendam que todo mundo é igual. Eu penso que falta só isso no Brasil.
1: E você sente também o caso de outras mães em situações semelhantes à sua, né? Mães e pais, né? A gente tá falando de você por ser mãe, né? Por ser mulher, mas acho que os pais também passam, né? Eu acho que é diferente, mas, né? Tem pontos em comum, lógico.
0: Sim.
1: Esse livro te aproximou de alguma maneira de pais e mães em situações semelhantes à sua? Vocês acabam conversando disso? Se organizam em torno disso?
0: Não, assim, me aproximou de algumas mães, sim, em relação à adoção, que, poxa, que legal, eu tenho um livro hoje para mostrar para o meu filho que existem outras famílias, né? Eu não tenho muito hábito de fazer programas ou então ter círculos para trocar esse tipo de coisa, porque eu acho que é uma luta muito particular, né? Porque cada um tem uma família, né? E às vezes a família da própria pessoa que adotou também já tem preconceito suficiente, então a pessoa vai ter que lutar ali. Então, são tantos preconceitos que você tem que desbravar, né? Que às vezes não sobra tempo para que você junte, faça algum grupo de apoio, isso e aquilo. Cheguei a entregar esse livro no fórum, onde os meus filhos, né, vieram, né? A juíza amou o livro, porque ela também passa por isso, vê várias famílias passando por isso. Então, esse contato eu tenho. Então, eu achei um canal muito legal, porque as assistentes sociais começaram a indicar o livro para as mães adotantes, para as famílias que decidiram adotar. Então, já ajuda muito aquelas famílias também, com caso real, né? Então, eu comecei a fazer por esse caminho, né? Não as famílias que já existem por aí, mas sim as famílias novas que estão chegando e vão, sim, enfrentar a mesma coisa que eu enfrentei.
1: E o universo da escola, né? Sem particularizar, mas assim, quer dizer, não vou te perguntar, obviamente, a escola, mas o universo das escolas de modo geral. Como que elas estão preparadas? Aí eu faria duas perguntas: a escola instituição, a
0: Sim,
1: escola,
0: sim.
1: e você tem os profissionais,
0: Sim.
1: né? Quer dizer, eu também sou professor, então eu me incluo nisso. Porque a gente acaba não recebendo uma formação, acho que melhorou muito do que era, mas uma coisa é a teoria de sala de aula, uma outra é lidar com situações como as que você está colocando aqui. Então, são duas questões, né? Acho que uma primeira, a instituição escola, a burocracia da escola, e outro, dentro da sala de aula, né? Como que você vivenciou isso? Ou
0: Então,
1: vivencia, na
0: eu
1: verdade?
0: vivencio até hoje, né? Porque assim, todo ano para mim é uma luta todo ano, né? Então assim, a escola não está preparada ainda, mas ela está disposta. Isso é importante. Existem profissionais preparados já, existem profissionais que não querem mudar. Você vai ter esses dois cenários. Você não vai ter uma coisa diferente. Então, todo ano é uma luta. A aceitação do livro é muito complexa, porque tem que passar sempre por coordenações, né, por diretores e tudo mais. Então,

0: acabei nem indo para a escola em si, para tentar isso, né? Em relação ao preconceito dentro da escola, bullying que eles falam, que hoje está muito em moda, isso tudo, existem todos os anos. E todos os anos você tem que trabalhar exaustivamente, principalmente para família. Que tipo de família que tem hoje? A família, pai, mãe, filhos da mesma etnia, né? Geralmente, ou se vai diferir ali um pouco, é um pouco. Tá. Mas e a família que é mãe e mãe? E a família que é pai e pai? A escola ainda não está preparada nem para isso. Imagina para uma família que tem etnias totalmente diferentes. Então, eu trabalho arduamente contra preconceito racial, contra preconceito, né, do meu filho que é atípico. Então, eu sou uma pessoa que estou na escola o tempo todo falando, não está certo isso, tem que ser assim. E mobiliza todo mundo muda. Então, assim, é uma escola que está disposta, né? Sendo por lei ou não, tá, Oscar? Porque tem isso também, a lei está aí para apoiar a gente, né? Que às vezes eu preciso falar, olha, tem a lei aqui, vocês não estão cumprindo?
1: A lei, voltando ao que você mesma disse, a lei é uma norma, é um texto, né?
0: Exato, mas você tem que ficar em cima para que seja cumprida, né? Então, você tem que dar uma lembradinha todas as vezes, eu sou essa mãe, né? Eu sou essa pessoa que faço isso. E aconselho que todos façam. Porque quanto mais as pessoas fizerem, melhor fica o mundo.
1: Você acaba ficando um pouco em um estado de alerta permanente. Acho que toda mãe, todo pai tem que estar. Uhum. Mas em função desse cenário, eu imagino que essa questão do bullying, por exemplo, né? Eu acho que você deve ficar muito alerta, né, em relação às crianças, né?
0: Eu fico alerta, a gente conversa abertamente sobre isso, porque não pode ser escondido da criança. Ela tem que saber que existe preconceito. Precisa. Porque quando ela escuta, ela sabe o que está acontecendo. Porque senão ela acha que é uma brincadeira, e não é. Porque é assim que começa, né? Não cortar na idade certa, né? Você não pode falar, macaco, ou isso, aquilo que a gente escuta muito por aí. Não, não pode. Então a criança, desde pequenininha, tem que saber com o que ela está lidando. E falar para o pai e para a mãe é importante. E o pai e a mãe tomar uma atitude em relação à escola. Não pode ter medo. Esse também é um ponto muito importante. Não ter medo. Porque a lei está do seu lado. E você está correta. Você tem que defender o seu filho. Somos todos iguais.
1: E a questão do filho atípico também entra nisso em outra escala, outra dimensão, outro tipo, né, de assédio, de violência, de preconceito, como a gente queira chamar. E também, né, se vivencia isso nesse estado que eu estou chamando de estado de alerta, não sei se a expressão é boa.
0: É, mas é isso mesmo.
1: Eu sinto muito um amarelo piscante, né?
0: Sempre, sempre. Toda narrativa dos meus filhos é, aconteceu tal coisa, eu só fico escutando, mas o quê? Assim, não, né? Não, só deixo falar. Aí sempre fala alguma coisa, aconteceu tal coisa. Com quem? Então eu só vou colhendo as informações ali para saber o que é, para depois corroborar. Porque é isso que tem que ser feito. Ir atrás. E ver. E em relação ao filho atípico é muito complexo, porque tem uma série de direitos que o filho atípico tem e geralmente não é cumprido, né? Então você tem que ficar batendo o tempo todo. Ali ele tem direito, ele pode estudar, ele tem N coisas a serem mudadas dentro da escola, então você tem que ficar acima, em cima o tempo todo. Então esse sistema de alerta que você falou é isso mesmo. A gente fica o tempo todo de armadura para ir lá e bater.
1: Andresa, muito obrigado pela conversa. Quem quiser adquirir o livro, que se chama Etnias do Coração, pode encontrar em diversas plataformas, como a Amazon Brasil, e também no catálogo da editora Ases da Literatura. Um grande abraço, saudações saudáveis.
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Olá, a Unesp FM apresenta Pé na Estrada, programa com compositores, intérpretes, bandas que lançam trabalhos, divulgam suas músicas e estão com o pé na estrada. Passam hoje por aqui Duo Azul, Ellen Oléria, Luiz Felipe Gama e Zé Cabaleiro, Estrela Leminski e Maurício Pereira, Nara Couto, Ana Karina Sebastião e muito mais. E eu começo com Rashid, que retorna às raízes do hip-hop em novo disco, onde celebra seus 20 anos de carreira. O sexto álbum, Cumulo Nimbus, tem participações especiais de Lued Luna, Kamal, Projota, Emicida, Rael, Paula Lima, Flávia K, entre outros nomes de peso do rap brasileiro. Vamos de La Pelle du Vide, com Lued Luna e Kamal.